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3: Vai só o básico, viu?

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0: Passar de passo aí, Yasmin Santos!
1: Yasmin Santos!
2: Yasmin Maria!
3: Muito bom, Yasmin.
1: Que energia linda!
3: Obrigado, meu amor, que Deus te abençoe.
2: Obrigado pelo convite, tá?
1: A gente que agradece.
2: Realização
1: que Deus abençoe
2: de um grande
1: muito.
2: Sonho estar aqui com vocês.
1: Obrigado por ter vindo a brilhantar essa noite com a gente.
2: Muito, muito, muito.
1: Amém. Tamo Amém. Junto. Conta com a gente sempre. Faz muito barulho pra Yasmin Santos, por
2: muito
1: favor,
2: obrigado,
1: gente!
2: São Paulo!
4: Meia-noite 19.
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0: meia-noite e 25.
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2: Rádio Campos FM e a hora certa. 12:35.

0: Boa noite, Uberlândia! Faz barulho aí, Uberlândia, que eu quero ouvir!
1: Que coisa linda, galera!
2: Obrigado. Meia-noite 41. 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

0: 18:58.
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3: 1:04. 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
1: Aí, Júnior, o que será que tinha naquele áudio, hein, meu irmão?
2: César, eu também quero saber, velho.

0: 1:23.
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2: Senhora, quem nunca viveu um amor abusivo?

0: 28.
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0: Valeu, amanhã. Delícia, cara, tem que respeitar.
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0: 9:39.
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3: 2:03.
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5: Sábado.

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0: duas e 13.
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2: Vamos, Tego! Você é de Garnal de São Paulo, bebê?

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2: 6h56.
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0: já estamos na manhã de quinta-feira, 3 de agora, 7 e pouco da manhã, horário de Brasília. Já estamos na manhã de quinta-feira, 3 de setembro. 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
5: 7:28.
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Agora 7:32 em Campos do Jordão, 7:32, muito bom dia. Começou, está no ar mais uma edição do Jornal da Campos FM. Aqui você fica sempre bem informado, bem informada sobre tudo o que acontece em Campos do Jordão, no alto da Serra da Mantiqueira. Jornal da Campos FM tem produção e apresentação deste amigo de vocês, jornalista Cláudio Borges. A direção geral é dele, Cícero do Forró. Alô, Cícero, bom dia. Bom dia, Maria das Graças, bom dia, Gracinha, bom dia ao Cicinho, que aniversariou ontem. Mais uma vez, parabéns, Cicinho, muitas felicidades, muitos anos de vida, muita saúde, paz, amor, harmonia, prosperidade, que esses 365 dias de um novo ano de vida que se inicia sejam repletos de alegria, saúde e paz para você. Grande Cicinho, mais uma vez, parabéns pelo aniversário comemorado no dia de ontem. Que Deus abençoe você grandemente hoje e sempre. Bom dia ao Giovanni, bom dia Tati, bom dia toda a família. Bom dia, família 104.9, os nossos colegas comunicadores, radialistas, jornalistas, aqueles que fazem desta a rádio líder absoluta de audiência no alto da Serra da Mantiqueira. Bom dia, Vander Vieira, João Araújo, Sidney Silva, Tony Charles, Janu Santos e Juninho Melo, a toda a equipe. Bom dia. Bom dia a você que é nosso apoiador cultural, lojista, comerciante, empresário aqui de Campos do Jordão, que nos dá esse apoio que é fundamental para que nós estejamos no ar todos os dias, 24 horas por dia, 7 dias por semana, 365 dias por ano, de forma ininterrupta, trazendo música, alegria, informação, notícia, prestação de serviço, promoções, utilidade pública, sendo a rádio de Campos do Jordão. Muito obrigado a você, lojista, comerciante, empresário aqui da nossa cidade, que nos dá esse apoio, não é? Ah, eu quero apoiar, eu quero estar aí na Campos FM, eu quero meu anúncio veiculado na Campos FM 104.9. Você manda uma mensagem no 12996350367, 12996350367, que nós estaremos entrando em contato com você. Se quiser conversar direto comigo, 12996483818, 12996483818. Bom dia a você, meu amigo, minha amiga, meu irmão, minha irmã, alô vovô, alô vovó, onde quer que você esteja, em casa, na rua, no trabalho, no automóvel, levando a gente de carona. Muito obrigado pelo carinho da sua audiência, pela sintonia, por estarmos juntos novamente em mais um dia aqui no Jornal da Campos FM. Bom dia a todos, uma excelente quinta-feira.

tempo passa, né? Hoje já quinta-feira, quintou, né? É, a semana passa, a semana voa rapidinho. Quinta-feira, dia 3 do mês de setembro, 3 de setembro de 2026. Estamos no dia de número 246 do ano. Faltam 119 dias para 2027. A frase do dia hoje é a seguinte: é justamente nos momentos difíceis que você é moldado e o seu futuro começa a ser escrito. É justamente nos momentos difíceis que você é moldado e seu futuro começa a ser escrito. A frase do dia hoje. Efemérides alusivas a esta quinta-feira, as comemorações, homenagens do dia. Hoje é dia da orquídea, dia do biólogo, dia do guarda civil. E dia das organizações populares, as efemérides alusivas ao dia de hoje. Parabéns aí aos guardas civis e aos biólogos pelo dia de hoje, comemoração aí, homenagem a essas profissões. Previsão do tempo para hoje na nossa cidade, previsão do tempo para hoje em Campos do Jordão. Gostosa aqui no alto da Serra da Mantiqueira, segundo a meteorologia. Hoje teremos um dia de sol durante todo o dia, com algumas nuvens no céu, mas não chove hoje em Campos do Jordão. Temperatura variando entre a mínima de 9 e a máxima de 20 graus. A umidade do ar em 59%, velocidade dos ventos 7 quilômetros. O sol nasceu às 6 horas e 11 minutos e vai se pôr às 17 horas e 52 minutos. Estamos na fase da lua cheia.

0: Defesa Civil informa.
1: Nesta quinta-feira, dia 3, o tempo fica firme em todo o estado devido ao predomínio de uma massa de ar seco, que inibe a formação de nuvens de chuva. O dia começa frio em todas as áreas, principalmente no sul paulista e faixa leste. No entanto, a amplitude térmica predomina e já volta a esquentar durante a tarde, além da umidade ficar baixa no centro-oeste e norte paulista. Na capital, as temperaturas variam entre 12 e 26 graus. Já em São José do Rio Preto, a previsão indica mínima de 15 e máxima de 31 graus.
0: Defesa Civil do Estado de São Paulo.
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0: agora 7h40 e após as chuvas, Defesa Civil de Campos do Jordão mantém monitoramento das áreas de risco. A passagem de um ciclone extratropical pelo estado de São Paulo na terça-feira, dia 1º do mês de setembro, provocou chuva e ventania em várias regiões. Na Serra da Mantiqueira, a frente fria chegou ainda de madrugada. Em Campos do Jordão, choveu intensamente e as temperaturas despencaram. Mas, apesar da mudança repentina do tempo, não houve ocorrências significativas. A Defesa Civil registrou 2 pequenos deslizamentos de terra, ambos sem vítimas. O primeiro aconteceu no bairro Britador, região central da cidade, atingindo o calçadão da rua José Brás. A outra queda de barreira ocorreu na Avenida Irineu Gonçalves da Silva, que dá acesso ao bairro Atalaia, interditando temporariamente uma das faixas. Houve também 4 quedas de árvores, mas sem obstrução de vias públicas. Segundo a Defesa Civil, o índice pluviométrico acumulado das últimas 72 horas chegou a 59 milímetros, mas a mudança no tempo foi passageira. Ontem, quarta-feira, dia 2 de setembro, Campos do Jordão amanheceu novamente com céu azul, sol e frio de 9 graus, clima bem característico do inverno da Serra da Mantiqueira, o mesmo se repete nesta quinta-feira. Portanto, no dia de ontem, o ciclone extratropical se afastou aqui do estado de São Paulo, abrindo espaço para a chegada de uma massa de ar polar que derrubou as temperaturas já no dia de ontem, quarta-feira, e ainda hoje, quinta-feira. Apesar da volta do sol, o solo no dia de ontem ainda estava encharcado. Por isso, a Defesa Civil manteve durante toda a quarta-feira o monitoramento das áreas de risco, principalmente nos bairros mais suscetíveis a deslizamentos, como o Britador e a Vila Santo Antônio. As equipes continuam a postos para atender qualquer eventualidade. Emergências podem ser acionadas pelo telefone 199 da Defesa Civil ou 193 do Corpo de Bombeiros. Para receber alertas gratuitos no celular, envie uma mensagem de texto com o CEP da sua rua para o número 4199. 4199. 7h42, previsão do tempo no Jornal da Campus FM tem o apoio cultural da Loja Tempo. 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
0: Agora 7h44.

lançamento do Campos do Jordão Design Festival movimenta o setor de luxo em Campos do Jordão. A cidade se prepara para a abertura da quarta edição do Campos do Jordão Design Festival, que acontece entre os dias 9 e 12 de setembro. Com o tema Design e Hospitalidade, o evento ocupará diversos hotéis e pousadas locais para apresentar mostras exclusivas, como a terceira mostra de mobiliário brasileiro contemporâneo no Art Hotel. O festival busca atrair turistas de alta renda, também fora da temporada de inverno. A programação apresenta também um roteiro para explorar a região fora da alta temporada, como eu já disse, né, com restaurantes selecionados que oferecem experiências imersivas na culinária local.

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1: 7h46, exposição de Tarsila do Amaral atrai visitantes ao Palácio Boa Vista. Continua aberta ao público a histórica exposição gratuita Tarsila do Amaral e a Volta ao Clássico, sediada no Palácio Boa Vista, aqui em Campos do Jordão. Celebrando 140 anos da icônica artista modernista, a mostra reúne 16 obras raras de seu acervo, incluindo as famosas telas Operários e Religião Brasileira. A visitação segue intensa e vai até o dia 30 de setembro. Com curadoria de Renata Rocco e Raquel Ruiz, a mostra reúne 16 obras da artista pertencentes ao acervo artístico-cultural dos palácios do governo, cobrindo 5 décadas de sua rica produção, incluindo as famosas telas Operários, de 1933, e Religião Brasileira, de 1927. A visitação acontece até o dia 30 de setembro, com entrada franca e atendimento por ordem de chegada. O Palácio Boa Vista fica na Avenida Ademar de Barros, 3001, no Alto da Boa Vista, aqui em Campos do Jordão. A rede hoteleira de Campos do Jordão e o comércio local já registram alta demanda com os preparativos para os eventos do feriado prolongado de 7 de setembro. Entre os principais destaques que começam nesta sexta-feira está a primeira edição do Festival de Vinhos de Campos do Jordão no Parque Capivari e o Campos Rock Fest, que levará 18 atrações gratuitas ao Auditório Cláudio Santoro. Pois é, entre os dias 4 e 7 de setembro, portanto, a partir de amanhã, Campos do Jordão recebe uma edição especial do Festival de Vinhos, reunindo vinhos, gastronomia e música em um dos principais pontos turísticos da cidade, o Parque Capivari. Com funcionamento diário das 11 às 22 horas, o festival propõe 4 dias de programação para moradores e turistas que estiverem aqui na cidade durante o feriado prolongado da Independência. A experiência terá o vinho como protagonista. O público poderá conhecer e adquirir diferentes rótulos, estilos e origens por meio das vinícolas e empresas especializadas participantes. A proposta é aproximar consumidores, produtores e marcas em um ambiente descontraído, criando uma experiência que vai além da comercialização da bebida. A gastronomia completa a programação com operações selecionadas para oferecer diferentes estilos de culinária e pratos que dialogam com a proposta do festival. O evento será realizado em uma área delimitada dentro do Parque Capivari, preparada especialmente para receber o festival, com espaços para vinhos, gastronomia, bebidas, conveniência e apresentações musicais. Agora 7h50. Tarandu inaugura novo trenó de aventura para diversificar o turismo. Como parte das estratégias para expandir as opções de lazer ao longo de todo o ano, o renomado Parque de Aventura Tarandu inaugurou oficialmente um novo modelo de trenó sobre trilhos. A nova atração combina adrenalina com a paisagem natural de Campos do Jordão, reforçando o investimento privado na infraestrutura turística jordanense para além dos feriados tradicionais. Agora 7h50.

0: Muito bem, 7:51, vamos conferindo aqui os amigos, amigas que mandaram o seu bom dia na edição de hoje aqui do Jornal da Campus FM, que tem, lembrando mais uma vez, também o apoio cultural do restaurante Lanchonete e Confeitaria do Daniel e da Daniel Sorveteria. 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Dinho ligadinho aqui no Jornal da Campus FM. Um grande abraço para você, Dinho. A Rita Maria também está com a gente, Exaltina, lá na Vila Santo Antônio. A Ana Maria de Souza, Ana Corintiana Bacana, bom dia, Ana. O Toninho, lá do TC da Construção, bom dia, Toninho. Bom dia, o Eduardo Aparecido, é o Eduardo lá do Barrado, também acompanhando aqui o Jornal da Campus FM. Também conosco na manhã de hoje, registrando aqui o bom dia da Olinda Fátima, Ana Maria, Moisés Alves, Márcia Alves Rodrigues, Eliane Santos, Sônia Maria, Vilma Maria. A Vilma diz bom dia, que Deus abençoe a vocês aí, um ótimo trabalho. Obrigado a Vilma Maria. Emily Farias diz bom dia pessoal. Vera Lúcia Dias, bom dia. Ivete Germano, Maria Angélica Bachmann da Silva, Lídia Aquino, Mauricéia Alves Rodrigues, Georgina Alexandrina, Maria Zilda, Claudete Chagas, Fátima Prado Pérez, Conceição Alves, Silvia Fernandes, Wanda Cardoso, Fátima Prado Pérez, já falei, né? E a Silvia Fernandes. Muito obrigado aí pelo bom dia, pelo carinho, pela audiência, pela participação de todos. A Elaine Marcondes, oi Elaine, bom dia Elaine Marcondes, também nos acompanhando junto com o Eduardo Aparecido e muito mais gente nos acompanhando ali através do Facebook da Campus FM, através da nossa live. Chegou o horário, 7:55, ponto final em mais uma apresentação do Jornal da Campus FM. Eu volto, se Deus quiser, logo mais. Aliás, perdão, hoje, excepcionalmente, eu não estarei no show da tarde. Hoje eu tenho que fazer uma viagem, logo mais à tarde, né? Para resolver alguns problemas pessoais, né? E então, hoje à tarde, eu não estarei aqui no show da tarde. Volto, se Deus quiser, amanhã, às 7:30, no Jornal da Campus FM. Obrigado, fiquem com Deus, fiquem com Vander Vieira. Uma ótima quinta-feira a todos e até amanhã, se Deus quiser.
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4: 7h58.
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0: Campos do Jordão. E quem pode dar? Bom dia, Campos do Jordão, Santo Antônio do Pinhal, São Bento do Sapucaí, Sapucaí Mirim, Paraisópolis, Brasópolis, Venceslau Brás, Delfim Moreira, sul de Minas Gerais. Peço licença ao senhor e à senhora para poder entrar em sua casa, em seu trabalho, em sua vida. Benção, minha mãe.
1: Ninguém vai mudar nossa ideia.
0: Bom dia, Suíça brasileira, mais alta do Brasil.
1: Isso cantamos bem alto pro mundo ouvir.
0: Bom dia. Ótimo dia, Abernécia. Morro das Andorinhas, Jardim Friorestes, bairros Litador, Santo Antônio, do Selmara, Taquaral, Alto da Boa Vista, bom dia. Santo Antônio, do Selmara, Taquaral, Alto da Boa Vista, bom dia.

Ali. Bom dia, Vila Matilde, Jardim Sumaré, Vila Ferraz, Vila Fracalanza, Jardim Floriano Pinheiro, Vila São Paulo, bom dia.

Jaguaribe, Vale Encantado, Jardim Márcia, Campista. Bom dia, Vila Nadir, Vila Guarani, Círculo Operário, Vila do Bie. Bom dia, Vila Paulista, Vila Sodipe, Vila Paulista Popular, Vila Telma. Bom dia, Vila Inglesa, Alto da Vila Inglesa, Capivari, Nova Capivari, Alto do Capivari. Bom dia, Morro do Elefante. Bom dia, Recanto Feliz, Parque Romeu Montoro, Beira Rio, Descansópolis, Rancho Alegre, Jardim Embaixador, Horto Florestal. Bom dia, Bairro do Charco, Bairro da Roseta. Ótimo dia, Jardim Califórnia, Jardim Cataguases, Jardim Atalaia, Jardim. Bom dia, Ferradura. Bom dia, Melos, da Rosa, Renópolis, Barrado, Baú, Lajeado, Matadouro, Gavião Gonzaga. Bom dia, Suíça Brasileira.

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0: O tempo não para.
1: Sempre ligeiro.
0: Hoje, quinta-feira já.
1: Sabe o que?
0: 3 de setembro de 2026. Vamos juntos até as 12 horas. Muita música, informação, prestação de serviço.
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0: Mais importante, atender a você ouvinte. Razão pela qual o Show da Manhã está no ar.

0: Bom dia a todos os nossos queridos amados ouvintes, satisfação, alegria poder estar com vocês nessa linda manhã de quinta-feira, 3 de setembro de 2026. Vamos juntos comigo, Wander Vieira, com muita música, informação, prestação de serviço e atendimento a você ouvinte. Razão pela qual o show da manhã está no ar. Vamos começar nossa viagem musical. A primeira vai pra ela, que dorme de pantufa, usa bob no cabelo e o travesseiro dela chama Tobias. É um cachorrinho muito simpático. Elane Marcondes, bom dia, minha querida. Vai pra você, Imagina Samba, Perco a Linha. Gratidão pela sua audiência, por estar sempre conosco, todas as manhãs. Um abraço a sua mãe, a toda a sua família e a todos aí ligadinhos no show da manhã. 8 horas, 16 minutos.
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0: 8h27. Vamos agora com o primeiro bloco da notícia do mundo dos famosos. O Tititi da Fama fofocando.
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2: Fala aí, gente, tudo bem? A gente tá chegando aqui na nossa rádio maravilhosa, que delícia de programa, né? Tudo bem com vocês? Como é que estão? Joia, tudo beleza? Graças a Deus! Muito bom tá aqui, eu sou o Cauê e a partir de agora tenho Fofocando. Eu peço licença porque a gente chega aqui pra contar, né, notícia do mundo dos famosos, né, gente? É, galerinha quer ficar antenada, quer saber de todas as notícias, os burburinhos, as fofoquinhas, né, do mundo dos famosos. Então tá bom, bora lá, porque a primeira de hoje, nós vamos lembrar aqui do KLB. Quem lembra do KLB, gente? Quem lembra dos irmãos? O Kiko, o Leandro e o Bruno. Ah, eu tenho uma amiga minha que é fã deles, viu? Pois é, vocês lembram do Kiko? Gente, o Kiko surpreendeu. Muita gente pergunta por onde andam, né? O KLB, os meninos, o que aconteceu? Sumiram? Pois é. Aos 47 anos, o irmão mais velho, o Kiko, o irmão mais velho do Leandro e do Bruno, continua ligado à música, sabia? Mas agora também tá investindo pesado no mundo dos negócios. Olha só, gente, que chique, né? O Kiko, gente, ele vive entre São Paulo e os Estados Unidos, onde mora com a esposa, a Francine, né? Francine Pantaleão. E ele está à frente da MD1 Nexus. É uma plataforma que conecta empresários brasileiros e americanos e trabalha com expansão internacional, aquisição de empresas, franquias e também estruturação de negócios. Olha que chique, hein? O projeto começou em 2020 com o nome MD1 Business. É, pois é, MD1 Business. E foi crescendo até se transformar em uma plataforma com serviços relacionados a negócios, imigração, marketing, turismo e remessas internacionais. Mas calma, tá? O Kiko, ele não abandonou completamente a música, não. O KLB continua existindo e os irmãos mantêm o KLB Studios, lá em São Paulo, né? O trio também voltou aos palcos entre 2022 e 2024 com a turnê 20 mais 2 Experience. É, e ó, o currículo do rapaz aí, do Kiko, não para por aí não, hein? Ele também trabalha como engenheiro de áudio e é faixa preta de Taekwondo. Além disso, é piloto de helicóptero, motociclista e ainda coleciona guitarras. Você é mole, não? Hã? Ou seja, hein, do microfone aos negócios, passando por helicóptero, taekwondo e guitarras. Parece que o Kiko resolveu ter várias profissões em uma vida só, né? Que coisa, hein, gente? Bom demais. E o nosso Fofocando volta daqui a pouquinho para falar para vocês sobre uma sensitiva. A Lene lá, né? A Lene Sensitiva. Acho que é Lene ou Lene que fala? Acho que é Lene, né? Ela é conhecida por fazer previsões envolvendo os famosos. E ela fez uma previsão pro Zezé de Camargo. Daqui a pouco eu vou contar aqui na nossa rádio. Então continua aí, chuchuzinho. Você quer saber o que é, né? Tá curioso, tá curiosa. Eu te conto a qualquer momento assim que a gente voltar aqui no nosso programa. Combinado? Continue com a gente aqui na nossa Rádio Nota Mil do Brasil e até daqui a pouco.
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0: 8h31. Vou atender agora meu amigo Eduardo do Barrado. Bom dia, Eduardo. Satisfação, alegria poder falar contigo, tudo bem?
4: Bom dia, Wander. Aqui Eduardo Barrado. Eu queria pedir uma música do Zé Henrique Gabriel, participação da Marília Mendonça. Ser pra você e pros ouvintes, e pra Carol Matos, da Campus FM, e pros ouvintes. Campo você pensa tá aqui.
0: Gratidão pela sua audiência, pela sua mensagem. Um excelente, maravilhoso, abençoado dia pra você, toda a sua família, todos os Barrado, a Marta Vilas Boas, Rodriguinho e a tantos outros aí que são amigos e que gostam dessa música. Um louco, Zé Henrique Gabriel, Marília Mendonça.
5: Essa música que a gente vai cantar agora foi a primeira canção nossa que tocou por esse Brasilzão, que abriu portas pra gente.

0: Meu Deus, que honra cantar essa música. Coração tá um louco aqui mesmo. Aqui. É desse jeitinho que a gente cantou, viu?
1: Olha,
0: prazer
1: estar
0: aqui, viu, gente? Prazer.
1: Prazer é todo nosso.
0: E vocês não têm noção que vocês fizeram parte daquele momento em que Marília Mendonça começa a gostar de sertanejo. CDzinho de vocês estava lá com a música Um Louco. E essa foi uma das músicas que me fizeram apaixonar pelo sertanejo de vez, viu?
1: Olha que maravilha. Olha que honra, gente. Fala pra mim.
0: A honra é toda minha, né, gente?
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0: 8h44. Vou atender a nossa ouvinte mirim, a Alice aqui do Pica-Pau. Bom dia, Alice, tudo bem?
1: Oi, Wander, bom dia. Eu gostaria de uma música assim. Peão todo tatuado, ofereço pra minha mamãe Rosana e pra minha gatinha Sofia e pra você. Tchau, beijo, bom dia.
0: Gratidão pela sua audiência, pela sua mensagem. Um excelente, maravilhoso, abençoado dia pra você e toda a sua família. Geninho, Mariana Fagundes, Peão todo tatuado, 8 horas, 45 minutos.
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0: Mariana Fagundes!
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0: reflexão é a gratidão e o amor.
1: Gratidão e amor. Júlia e Nene casaram muito jovens. Os anos se passaram, os filhos chegaram e partiram. A velhice os apanhou, e no caminho, o casal se deu conta de que a idade, com seu rol de coisas pertinentes, havia chegado. Um dia, Nene saiu a caminhar e demorou muito para voltar. Foi então que Júlia percebeu que seu amado perdera a clareza do raciocínio. A senilidade o abraçara fortemente. O aprendizado dessa nova realidade exigiu grande esforço. Entretanto, como o amor supera as dificuldades, o casal reforçou seus laços afetivos. Contudo, logo mais, a meningite atingiu Nene e a já debilitada capacidade mental perdeu-se completamente. Ela se sentiu desamparada, abandonada por Deus. E não lhe saía da cabeça a terrível pergunta: por que nós? As sombras da tristeza pousaram sobre o lar. Nene não conseguia sequer andar. Tornara-se um ser estranho, totalmente dependente. E Júlia despejou lágrimas amargas, colocando para fora a cachoeira da sua tristeza. Então, depois de se esgotarem as pérolas líquidas, ela teve uma ideia. Pensou que, se tornasse a enfeitar a casa, poderia reconquistar a alegria de viver. Resolveu chamar o jardineiro que anos atrás cuidara do seu jardim. E o senhor José chegou, simples, mal trajado. Com as mãos calejadas, pediu permissão para trazer o senhorzinho para a varanda, onde poderia vê-lo trabalhar, ver o jardim se transformar. Ao final do dia, disse a Júlia que tinha algumas noções de massagem. Será que ele poderia massagear os pés do doutor? Muito reservada, ela autorizou, apesar de não ver muito sentido nisso. Mesmo porque não houve reação alguma por parte do marido. Ela imaginou que José logo se cansaria e desistiria. Para sua surpresa, José voltava todos os dias. Massageava e conversava. Contava causos antigos, coisas vividas com o senhorzinho. Fatos dos quais ela nunca tivera conhecimento. E descobriu ações bondosas praticadas pelo seu querido companheiro. Como quando ele permitira que aquela família que deveria ser despejada da fazenda recém-adquirida ali permanecesse por mais um tempo. Tempo que se alongou até que todos os filhos crescessem e tomassem o próprio rumo. E da ocasião em que o senhorzinho levara a esposa do senhor José para o hospital e ficara aguardando até que um médico a atendesse. E quando trouxera guloseimas para as crianças? Quando dera dinheiro para o uniforme e para o material escolar? E José voltava e voltava, cobrando apenas pelo trabalho de jardinagem. A massagem era um presente. Com o transcorrer do tempo, Júlia observou que Nene acompanhava com os olhos o trabalho do jardineiro e que esse devolvia o olhar. Ambos tinham um linguajar particular, em que José entendia que devia plantar as flores onde o senhorzinho lhe indicava, ali, de onde ele, da varanda, podia observar o seu crescimento e o desabrochar da beleza. O jardim ficou pronto, mas continua sendo cuidado pelo senhor José. Um jardineiro muito especial, que espantou a tristeza, semeando flores nos canteiros e na alma daquele casal. É, de onde menos se espera, vem as mãos de Deus espalhar esperança e alegria. Por vezes, através de um jardineiro simples, com um coração cheio de gratidão e de amor.

que ela possa lhe trazer bons fluidos. E acima de tudo, né? Que você possa ter um dia de boas novas, de muito amor e gratidão. Você, todos os seus, toda a sua família.

0: 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Vamos agora ao segundo bloco da notícia do mundo dos famosos, de Titi da Fama, fofocando.
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2: Fala, meus amores, minhas amoras. Tudo bem, chuchuzinho docinho de abroba? Vamos lá, porque tem previsões aqui dos... notícias, na verdade, né? Dos famosos. A galera tá aí antenada em tudo que tá rolando, né? E a gente traz todos os detalhes pra vocês aqui. Vamos falar do Zezé de Camargo. Gente, teve uma previsão de uma sensitiva aí que deu o que falar. A Lene, né? A sensitiva. Ela é conhecida por fazer previsões envolvendo os famosos... e resolveu falar sobre o futuro do relacionamento do Zezé de Camargo e a Graciele Lacerda. Menina do céu. Segundo a tal da Lene aí, a partir do ano que vem, a Graciele poderia se apaixonar por outra pessoa e acabar colocando um ponto final no casamento com o cantor. Tipo aquela parceria que você entra com o bumbum e ela com o pé, sabe? Pois é, a Lene foi ainda mais longe e afirmou que esse suposto novo amor seria um homem desconhecido do público. De acordo com a previsão, Graciele chegaria pro Zezé e diria que não dá mais, decidindo seguir um novo caminho ao lado dessa outra pessoa. Bah, mas gente do céu, tô passado. A declaração, claro, chamou atenção nas redes sociais e já rendeu muita especulação entre os fãs do casal. Eu tô imaginando o Zezé e ela vendo isso, ouvindo isso, né? Ó, mas vale lembrar, tudo isso é apenas uma previsão da Lene, tá? Não existe não, hein? Não tem confirmação disso não, tá, gente? Agora é esperar o ano que vem, né? Pra saber se essa previsão vira realidade ou se fica só na... no blá, blá, blá mesmo, né? O que vocês acham? Conta aí. E o nosso Fofocando volta daqui a pouquinho. Já, já, nós vamos terminar falando da coleção de luxo do casal Bruna Gonçalves e Ludmilla. Gente, a menina gosta de carro, hein? Hã? Ela mostrou nas redes sociais a coleção de carro que tem com a Ludmilla. E eu vou te falar, hein? Coloca uns milhões aí. Daqui a pouco eu conto. Então continue aqui na nossa programação especial da nossa rádio. Nosso programa volta daqui a pouco, a qualquer momento. O Fofocando tá de volta, tá? Continue com a gente.
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0: Obrigado, meninos.
1: É que eu tenho um guarda-chuva
2: pra dois, um abraço que não cabe dois,
1: coração.
2: E um coração que tem um amor que eu quero, a chance de entrar outra pessoa.
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0: Jonathan Frederico!
1: Murilo Ruf!
2: Que honra, cara, que honra!
3: h 34, show da manhã, show de alegria em seu rádio. Vamos agora ao segundo bloco dos horóscopos do Dico de hoje.
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5: Agora, as previsões para Câncer, Leão e Virgem. Signo de Câncer.
4: Nascidos entre 22 de junho a 22 de julho.
6: E aí, Câncer? O céu aponta que desafios intensos podem trazer mudanças super importantes hoje, viu? É hora de se libertar de ilusões e melhorar seus jeitos de lidar com tudo. Nas amizades e com seu crush, vale prestar atenção nas palavras, evitando dramas. Aproveite a regeneração do signo de Câncer para crescer.
5: Signo de Leão.
4: Nascidos entre 23 de julho a 22 de agosto.
6: Leão, se liga! Nesta lua minguante, suas amizades passam por uma revisão, te ajudando a valorizar as conexões mais autênticas. O céu aponta que é bom ser prudente com as finanças sociais, sabe? Evite gastar para satisfazer os outros. Para o signo de Leão, vale focar no que é verdadeiro.
5: Signo de Virgem.
4: Nascidos entre 23 de agosto a 22 de setembro.
6: Virgem, o céu te chama para uma fase de revisão e inovação nas suas atitudes. A lua minguante e Urano podem te ajudar a mudar hábitos nas relações, viu? Foque em metas claras nos estudos e evite dispersões. Pedem as quadraturas com o Sol. Bora buscar soluções criativas, signo de Virgem.
5: Já já voltamos com as previsões para Libra, Escorpião e Sagitário.
3: Show da manhã, show de alegria seu rádio. Vou atender a Cris lá do CDHU. Bom dia, Cris. Satisfação, alegria poder falar contigo, tudo bem?
7: Pandemia, tudo bem com você? Aqui é a Cris CDHU. Toca uma música pra mim do... do Eduardo Costa Sapequinha. Queria ver se o Danilo, pra Benê, pra Ana Bacana, pra Nair do Britador, pra todos meus amigos, pra vocês aí da rádio, que Deus te ilumine, te guarde sempre. Aqui é a Cris CDHU. Muito obrigado, meu amigo. Tamo junto, até mais.
3: Gratidão pela sua audiência, pela sua mensagem. Um excelente, maravilhoso, abençoado do dia pra você, toda a sua família, todo o CDHU Santa Marta, CDHU Vila Matilde, ligadinhos no show da manhã da Campus FM. 9 horas, 37 minutos.

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2: Nove horas, 9:46. Vou atender agora meu amigo, meu irmão de jornada, Ivan Artesão. Bom dia, Ivan. Satisfação e alegria poder falar contigo. Espero que esteja bem.

0: Bom dia, meu irmão.
1: Bom dia, meu amigo. Companheiro de longa jornada. Um abraço para você aí, para sua mãe, né? E que tudo esteja bem aí com vocês. E um programa maravilhoso e abençoado, né? Para todos os ouvintes. O programa sempre é top, né? Onde a gente anda, em Campos do Jordão, a gente ouve, né? Os elogios. Mas, meu amigo, eu quero ouvir uma música, né? Um Tavito, Rua Ramalhete. Quero oferecer à minha amada esposa, minha filha, meu neto, que nos alegra muito, né? A nossa amiga Maura, amiga maravilhosa, né? Amiga do coração. Também a Ana do Britador, né? E a todos a Praça da Arte. Um abração.
0: Gratidão pela sua audiência, pela sua mensagem, meu amigo. Que Deus abençoe você, toda a sua família. Um abraço a Janete, Bel lá do Gohan Sushi, Ravizinho. Um abraço também a Maura, todos da Praça das Artes. Que Deus os abençoe grandemente nessa quinta-feira linda em Campos do Jordão. Pouco fria, diga-se por sinal. Vamos de Tavito, Rua Ramalhete.

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1: Às 9h52, mandar um abraço a todos aqui que estão participando lá pelo Facebook, estamos com a live ao vivo. O Arnaldo Moraes, lá de Santo Antônio do Pinhal, bom dia, meu amigo Arnaldo. Sempre ligadinho no show da manhã da Campos FM, um abraço, meu querido, Deus abençoe grandemente. A Fátima Veloso, bom dia, Fátima. A Rosana Souza, aqui do Pica-Pau, a Lauzina Vieira, a Cláudia Silva Machado, lá do Alto do Capivari. E Eliano Medeiros de Lima, bom dia a todos vocês que estão ligadinhos no show da manhã. Vou tocar agora uma música para minha querida ouvinte, a Fátima Veloso, que está participando. Bom dia, meu amigo, manda uma música para mim. Vai para você e a todos aqueles que curtem Biquíni Cavadão, Vento Ventania, porque hoje está ventando, hein? 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

0: 9h57, agora eu vou atender a nossa querida ouvinte Eliana Medeiros de Lima. Como falei anteriormente, ela está lá pelo Facebook curtindo o show da manhã da Campus FM. Bom dia, amigo, uma ótima quinta-feira a todos nós, que Deus abençoe muito. Ela pede um louvor, vai pra você e a todos aqueles que curtem. Toque no altar, Deus de milagres. Gratidão pela sua audiência, pela sua mensagem. Um excelente, maravilhoso dia pra você, Eliana. A você, toda a sua família, todos os seus colegas de trabalho. 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

0: 10 e 11. Vamos agora com o terceiro bloco dos horóscopos do Zodíaco de hoje.
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2: Agora, as previsões para Libra, Escorpião e Sagitário. Signo de Libra.
1: Nascidos entre 23 de setembro a 23 de outubro.
3: Oi, Libra! A lua minguante te convida a reflexões profundas hoje, sabia? É a hora de se libertar de ideias que já não combinam mais com você e a maneira como vive o amor. As mudanças podem ser transformadoras para o signo de Libra, viu? Tenha coragem para aceitá-las e seguir em frente.
2: Signo de Escorpião.
1: Nascidos entre 24 de outubro a 22 de novembro.
3: Fique ligado, Escorpião! A lua minguante e Urano te chamam para um mergulho profundo no seu universo íntimo. Para o signo de Escorpião, é uma boa hora para revisar desejos e limites, fortalecendo a conexão nas relações. As quadraturas com Sol pedem discrição e cuidado com quem você compartilha, viu? Proteja sua energia.
2: Signo de Sagitário.
1: Nascidos entre 23 de novembro a 22 de dezembro.
3: Opa, Sagitário! Hoje é dia de dar uma revisada nas suas relações e ver as coisas por uma nova perspectiva, né? A chance de aprimorar a interação com amigos e até o crush, ajudando a criar alianças mais fortes para o signo de Sagitário. Mas vale prestar atenção na sua inteligência emocional para lidar com qualquer perrengue.
2: Já já voltamos com as previsões para Capricórnio, Aquário e Peixes.
0: Dez e 13. Vou atender ele, meu amigo, meu irmão de jornada, Celção, lá da Ceia. Bom dia, Celção. Ele pede luz divina, Roberto Carlos, oferece a todos os amigos do Santa Cruz, da Vila Angu e a todos da Ceia. Gratidão pela sua audiência, pela sua mensagem, meu amigo. Que Deus abençoe grandemente, uma ótima e abençoada quinta-feira a todos do Santa Cruz, lá na Vila Angu. Aí na Ceia, o Henrique Alves, bom dia. A Cris, diretora da Ceia, bom dia, irmã Lúcia. Professor de vocês aí, todos os colaboradores, funcionários da Ceia. 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

0: 10h18, show da manhã, show de alegria no seu rádio. 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

0: 10:25. Vou atender agora o nosso amigo irmão Cassioque, pastor Cássio. Bom dia, meu irmão. Satisfação e alegria poder falar contigo, tudo bem?
1: Fala, Wander Vieira. Deus abençoe sua vida, pastor Cássio aqui. Queria pedir um louvor, Mariana Marçal, o nome do louvor deserto. Nosso amigo Tioquinho que está pedindo aqui do Bar do Alemão. Manda um abraço para todo mundo aí do Bar do Alemão, os irmãos lá do Ministério Fatá, a qual eu pastorei, e também para o nosso amigo vereador Elias Pena. Deus abençoe, Wander.
0: Gratidão pela sua audiência, pela sua mensagem, Cássio. Que Deus abençoe grandemente você, toda a sua família. Um abraço também a todos do Ministério Fatá, que estão sempre ligadinhos no show da manhã. Ao meu amigo Tioquinho lá no Bar do Alemão. Bom dia, Tioquinho. Bom dia, Alemão. 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Um abraço também ao Elias Pena, Elias Pelé. Vamos de louvor, vamos de Maria Marçal, deserto, 10:26.

0: 10 horas, 31 minutos, show da manhã, show de alegria em seu rádio. Vou atender agora a nossa querida ouvinte, a Ana Bacana, Ana Maria de Souza, lá da Vila Britânia. Bom dia, Ana, tudo bem?
1: Oi, Wanda, tá com uma música ruim? José de Camargo e Luciano, estou ligadinho ouvindo esse programa.
0: Gratidão pela sua audiência, pela sua mensagem. Um excelente, maravilhoso dia a você, toda a sua família, a todos da Vila Britânia, ao Quirino, taxista, a todos os taxistas, operadores de aplicativo. Zezé de Camargo e Luciano, Coisas do Amor.

0: 10h35, vou atender agora a nossa querida ouvinte, a Claudina, aqui da Vila Maria. Bom dia, Claudina, satisfação de querer poder falar contigo, tudo bem?
1: Vander Vieira, tudo bem com você? Viu, eu queria a música do Gildo de Freita, Baile do Chico Torto. Ofereço meu marido Caroso, meu cunhado Pastel, pro meu cunhado Dércio, pro meu filho João Vitor, pra minha cunhada Dirce, pra Ana Paula, Ana da Vila Britânia, pra Maria Helena, pro Jim e pro Rick. O meu amigo pro Anderson, pra mãe dele e pra irmã dele. E pra vocês da Rádio Cojordão, viu? Fica com Deus, bom dia pra você. Pro Cícero e pra Graça também. Fica com Deus.
0: Gratidão. Gratidão pela sua audiência, pela sua mensagem, minha querida. Que Deus abençoe grandemente, uma ótima e abençoada quinta-feira pra você e toda a sua família. Mas bate, é baile do Chico Torto, Gildo de Freitas.

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0: 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Vou atender agora, meu amigo, meu irmão, trabalhou com a gente, Dirceu Moraes, lá do Fracalanza. Fala, Dirceu, bom dia, tudo bem?
1: Bom dia, Wander. Deus abençoe nosso dia, mais um dia. Nós estamos ligados na sintonia, eu e o João Paulo. Daí pedi uma música aí, um louvor, Fernandinho aí, Caia Fogo do Céu. Deus abençoe a todos, excelente dia pra nós aí.
0: Gratidão pela sua audiência, pela sua mensagem. Um excelente, maravilhoso, abençoado dia pra você, toda a sua família, Dirceu, ao meu amigo João Paulo, vosso irmão, todos vocês aí. Vamos de louvor, Caia Fogo do Céu, Fernandinho.

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10 horas, 55 minutos. 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
1: 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Vamos agora ao último bloco da notícia do mundo famoso, Tititi da Fama, Fofocando.
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3: Fala, meus amores, tudo bem, chuchuzinho? Como é que vocês estão? Tudo jóia? Tudo beleza? Bora lá pra última de hoje, né? Hoje é quinta-feira, véspera de final de semana já. É dia 3 de setembro. E eu vou falar pra vocês sobre a última de hoje do Fofocando, que é puro luxo, hein? Puro luxo! Nós invadimos a garagem da Ludmilla, cantora. E olha, a esposa gosta de carro, hein, gente? É puro luxo na garagem da Bruna Gonçalves e da Ludmilla. A dançarina mostrou nas redes sociais a coleção de carros que divide com a esposa e os veículos já somam aproximadamente 5 milhões de reais. Entre os carrões, tem um Mercedes, avaliado em cerca de 3 milhões e 800 mil reais, além de uma Range Rover Sport, uma Land Rover Discovery, né? E também um Jeep mais comum, um Jeep Compass. A Bruna contou que descobriu a paixão por carros depois que tirou a habilitação. E o carro preferido, sabe qual é? Lógico, né? O Mercedes, né? Que era um sonho da própria Ludmilla. Mas, ó, teve outro presentão, né? Assim que a Bruna foi aprovada na autoescola, que ela tirou carta, a Ludmilla, então, foi lá e deu uma Land Rover pra ela. Ai, que beleza. É um presente, presentinho, com direito a um enorme laço vermelho. Lembra disso? Nós falamos aqui, hein, no nosso Fofocando. A Bruna contou que ficou completamente surpresa. Imagina, você acabou de tirar carta. Ah, teu presente tá aqui, uma Land Rover. Ai, gente. Olha, e ela também tem uma função especial, viu, esse carro aí. Foi escolhido por ser espaçoso, né, claro, né, pra acomodar a cadeirinha. E o carrinho da filha do casal Azuri. Bom, se você acha que a coleção já está completa, nada disso. A Bruna revelou que os próximos sonhos são ainda são mais ousados, né? Nada menos que uma Lamborghini e uma Ferrari. Luxo pouco é bobagem, né? Hã? Você teria uma Ferrari? Uma Lamborghini? Eu confesso pra vocês que aqui onde eu moro não tem como ter não, viu, gente? Se você sair na rua aqui, passou no primeiro buraco, já ficou um pedaço do para-choque da Ferrari. Não tem jeito, não. Mas tá bom, né? É isso aí. E o nosso Fofocando, claro, vai ficando e volta amanhã, no mesmo horário, aqui na nossa rádio preferida. Combinado? Um forte abraço pra você, um beijo, se cuida, juíza, hein, chuchuzinho? Até amanhã, tchau, fui!
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1: Onze e oito, show da manhã, show de alegria, seu rádio. Eu vou atender agora a nossa ouvinte, a Júlia Santos. Bom dia, Júlia, satisfação e alegria poder falar com você. Ela manda mensagem no 99635-0367 e pede a música Mulher Pequena. O Roberto Carlos, gratidão pela sua audiência, pelo seu carinho, pela sua mensagem. A você, a todos os seus colegas de trabalho aí na lanchonete Restaurante Daniel, a toda a sua família, todos os amigos. 11 e 9, música boa de qualidade você ouve no Show da Manhã da Campus FM.

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11:17, eu vou atender agora a Maria Cristina Batista, bom dia. Ela pede para o marido Eduardo, Zezé de Camargo Luciano. Gratidão pela sua audiência, pelo seu carinho, pela sua mensagem. Às 11:17.

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0: 11:24, vamos agora ao último bloco dos horóscopos do Digo de hoje.
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2: Agora, as previsões para Capricórnio, Aquário e Peixes. Signo de Capricórnio.
1: Nascidos entre 22 de dezembro a 20 de janeiro.
3: Capricórnio, bora mudar! Suas rotinas podem passar por boas revisões para eliminar hábitos que não te ajudam na escola ou no dia a dia. A lua minguante Urano favorecem mudanças nas amizades e nos afetos, criando dinâmicas mais saudáveis para o signo de Capricórnio. Não deixe os contratempos abalarem sua fé. Confie na sua intuição, né?
2: Signo de Aquários.
1: Nascidos entre 21 de janeiro a 20 de fevereiro.
3: E atenção, Aquário! O céu aponta uma transformação no seu círculo de amigos, viu? Com a lua minguante e Urano. Você vai querer conexões mais autênticas e que realmente agreguem. Vale a pena ser criterioso ao expor sua intimidade e proteger seu espaço, especialmente nas amizades, por causa das quadraturas com o Sol para o signo de Aquário.
2: Signo de Peixes.
1: Nascidos entre 21 de fevereiro a 20 de março.
3: E aí, Peixes? O céu aponta para revisões importantes em casa, viu? Lua minguante e Urano te ajudam a transformar hábitos para uma convivência mais de boa. Vale usar a maturidade para lidar com as diferenças nas relações e com a família. Bora construir um lar mais harmonioso, signo de Peixes.
2: Você conferiu o horóscopo do dia. Por hoje é só.
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0: 11:26, eu vou atender meu amigo Francisco Roberto de Souza. Conhecido popularmente pelo atendimento e aquele carinho. Café, fala meu irmão, bom dia.
5: Bom dia, meu amigo Vander, tudo bem? É o seguinte, toca um louvor pra nós aí, por favor. Oferecer pra Tati, pro Charopinho, pro Feijão, pra todos os ouvintes da nossa rádio aí. Tenha um bom dia, tem um sol legal aí pra todo mundo. Falou? Toca um louvor pra nós. É a música do Boney M, Batteries of Babylonia. Falou? Pode ser? Por favor, Vander, fica com Deus. Obrigado, Vander.
0: Gratidão pela sua audiência, pela sua mensagem, meu amigo. Deus abençoe você, toda a sua família. Boney M, Rivers of Babylon. 11 horas, 27 minutos. Show da manhã, tocando aquilo que te toca.

0: 11 horas 32 minutos, show da manhã, show de alegria no seu rádio. Vou atender agora a dona Isaltina, lá da Vila Santo Antônio. Bom dia, tudo bem com a senhora?
1: Oi, Ivan, tudo bem? Ivan, gostaria de ouvir uma música bem bonita, viu? A música é preparando bacana para Luísa, no Mundo Elefante, Paulo Márcio, para todo aí da rádio que gosta da música, para você também, para uma pessoa especial. E a música é com Teodoro Sampaio, mulher chorona. Mulher chorona, tá bom? Um bom dia pra você. Tchau, tchau.
0: Gratidão pela sua audiência, pela sua mensagem. Excelente, maravilhoso, abençoado dia pra senhora, toda a sua família, todos no bairro Santo Antônio. Mulher chorona, Teodoro Sampaio.

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0: A última de hoje do Show da Manhã da Campus FM. Eu vou atender a Lúcia Maria. Ô Lúcia, bom dia. Satisfação e alegria poder falar contigo, tudo bem?
1: Bom dia, meu amigo Wander Vieira. Tudo bem com você, meu amigo? Você pode tocar a música Ressuscita-me? Quero oferecer para todos os ouvintes da Campus FM. Quero desejar para você um bom dia, um bom trabalho. Que Deus te abençoe grandemente, meu amigo. Você tem um dia muito, muito, muito abençoado. Campus FM, sucesso à cidade. Tchau, obrigado.
0: Gratidão pela sua audiência, pela sua mensagem. Um excelente, maravilhoso, abençoado dia para você, toda a sua família. A todos que estão sempre ligadinhos no Show da Manhã. Todos os colegas de trabalho. Vamos de Aline Barros, Ressuscita-me, a última do Show da Manhã de hoje.

Últimos minutos do show da manhã desta quinta-feira. Hoje, 3 de setembro de 2026. Minha gratidão a todos os ouvintes pela audiência, pelo carinho, pelas mensagens. Ao senhor e à senhora que permitiram eu entrar em sua casa, em seu trabalho, em sua vida. Meu muito obrigado, minha gratidão. A todos os ouvintes que participaram pela live ao vivo. A todos aqueles que participaram pelo 99635-0367. Que a sua tarde seja iluminada, abençoada, protegida. Muita saúde, paz, prosperidade, alegrias. Daqui a pouco tem ele, João Araújo, almoçando com música. Ele de audiência das 12 às 14 horas. Que essa tarde seja cheia de boas vibrações e muita alegria. E se papai do céu permitir, eu estarei aqui amanhã, a partir das 8 horas, com muita música, informação, prestação de serviço e atendimento a você ouvinte. Razão pela qual o show da manhã está no ar. Fiquem com Deus. Com ele eu vou. Até amanhã.

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2: Rádio Campos FM e a hora certa. 11:59.

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0: Rádio Campus FM e a hora certa.
5: 12:28.

começa agora na Campus FM, Almoçando com Música. Eu sou o João Araújo. Boa tarde, Campos do Jordão.

Boa tarde a você, minha querida dona de casa. A vocês, meus queridos jardineiros e jardineiras, faxineiros e faxineiras. A você que está aí, olha, trabalhando na construção civil. A todos vocês, um grande abraço, uma ótima tarde, porque Almoçando com Música está chegando no ar.

tarde, boa tarde a você do Vale do Paraíba, Serra da Mantiqueira, Sul de Minas, a você, lojistas e comerciantes da cidade de Campos do Jordão e de todas as cidades vizinhas, a você, motorista de táxi, motorista de aplicativo, obrigado! Obrigado por me permitir estar de carona contigo, andando pelos quatro cantos da cidade e do Brasil inteiro, almoçando com música, juntinho de você!

Linda canção de Rosana. Começa o Almoçando com Música. Boa tarde. Boa tarde, Brasil. Boa tarde a você que está aí, olha, ligadinho, ligadinho na Campus FM 104.9. Eu, João Araújo, desejo a você uma ótima tarde, um excelente almoço, para que você esteja em família e almoçando com música e esta linda canção, O Amor e o Poder, de Rosana.

0: queridos, é o amor e o poder juntinho de você, não é verdade? É, olha só, com Rosana com essa música maravilhosa. E a primeira mensagem que chegou aqui, a primeira mensagem, vamos ouvir comigo esta mensagem que chegou?
1: Boa tarde a todos os ouvintes do Almoçando com Música com João Araújo. Quem fala aqui é Ricardo Zanin.
0: Ô Ricardo, como
1: boa
0: vai
1: tarde,
0: você?
1: João. Gostaria de ouvir com Elisa Regina e Tom Jobim.
0: Certo.
1: Águas de Março.
0: Águas de Março, bela canção.
1: Minha esposa Simone Zanin, que certo. Está fazendo aniversário.
0: Olha que bênção.
1: E pra todos os ouvintes.
0: Ok.
1: Tamo junto aí. É só sucesso. Almoçando com Música com João Araújo.
0: É, a Simone Zanin faz aniversário. Olha só que maravilha, hein?

desanime, minha querida. Grande abraço, feliz aniversário a você, não é verdade? Que esse dia seja um dia muito abençoado para você. Que Deus abra as janelas do céu e derrame sobre você bênçãos sobre bênçãos. E que seja um dia muito especial, onde você possa conquistar todos os seus desejos, tá bom, querida? Almoçando com música, João Araújo declara pra você somente bênçãos, viu, querida? Que você seja muito, muito feliz. Parabéns, minha querida! E parabéns a todos os aniversariantes do dia de hoje. É, com grande prazer que eu falo isso pra vocês, tá bom? Então, olha só, Ricardo, o Ricardo pediu e todos nós vamos ouvir com Elis Regina e Tom Jobim, Águas de Março, de 1974. Olha que bela canção!

Ricardo Zanin, que bela canção você escolheu para Simone. Olha só, meus parabéns, meu querido. E vocês tenham uma ótima tarde, muito abençoada para vocês, tá bom, queridos? Porque Almoçando com Música vai agora para os nossos apoios culturais e eu já retorno contigo. É VaptVupt, não sai daí. Um grande abraço a todos vocês. Música.

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É a Campus FM, o Almoçando com Música, juntinho de você. Boa tarde. Boa tarde, Brasil. É um grande prazer estar com vocês. Eu quero mandar um grande abraço. Um abraço especial lá para a Marcelina, a Vanessa, a Vanderlei, o Odair, o Paulinho, o Luizinho e o Dito. Um grande abraço para vocês. A todo o pessoal lá na clínica, Regiane Guimarães, Hilda Monteiro. Um grande abraço a Cássia, a Karina, a Yasmin, ao João. Você quer, assim, olha, aumentar a sua autoestima? Ah, mas é com grande prazer que eu vos falo que também vocês podem ligar lá, olha, no 12997-416473, repetindo, 12997-416473, e você vai agendar lá um momento para com você. Sabe por quê? Porque você é especial e você merece o melhor para você. Almoçando com Música agradece ao apoio de todos vocês aí da clínica, tá bom? Um grande abraço! 12 horas e 48 minutos. Eu não posso deixar de falar lá do pessoal da CEPLAN, do Meio Ambiente. Lá também o pessoal da Receita Federal. Um grande abraço pra todos, não é? Baiana! Baiana, minha querida, lá do Conselho Tutelar e todos os conselheiros. Um grande abraço pra vocês. Também eu quero falar hoje em especial com o pessoal lá do lá do Complexo de Saúde, não é verdade? A todos os enfermeiros, atendentes, olha, a todos vocês que trabalham aí, aos médicos, não é verdade? Obrigado, né? Obrigado por cada um, pelo trabalho de cada um de vocês. Pessoal lá do SAMU também, né? O Alessandro e toda a galera. Um grande abraço pra vocês. Almoçando com Música, sempre juntinho de você.

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1: Meus queridos, é o Almoçando com Música juntinho de você agora, às 12 horas e 51. Eu quero mandar um grande abraço pra uma pessoa muito especial pra mim. Eu gosto muito dela. Faz tempo que ela não manda uma mensagem pra mim. Não sei, até eu acho que eu vou dar uma ligadinha pra ela hoje pra saber. Pode ser que não esteja muito bem, não é verdade? Mas eu quero mandar um grande abraço, sabe pra quem? Pra Ana, a Ana do Britador. Ana, como tá sua netinha, Luísa? Maria Luísa, né? Oh, isso mesmo, a Luísa lá, a sua netinha maravilhosa. Ai, como é bom a gente ter neto, né, Ana? Ah, maravilhosa. Então, é a Ana do Britador, né? Isso mesmo, a Ana Maria do Britador. A Maria Luísa. Maria Luísa deve ter o quê? A minha netinha tá fazendo 5 meses. É 4 meses ou 5 meses ela vai fazer? Tá fazendo agora, né, Ana? Manda uma mensagem pra mim, querida, pra saber como é que tá a Maria Luísa. Manda um abraço pra ela, viu? Um grande abraço, Deus abençoe, uma ótima tarde pra você, um belo almoço. Eu também quero mandar um grande abraço para a Dona Paula, Reginaldo, Tchucão, a Ana, Manu, Kaique, Pisca Pisca, o Diego Pitbull, Cauã Mamute. E também a Ugu, o Carreirinha. Fofinho, um grande abraço pra vocês, é uma coisa de louco. Olha só, e eu recebi uma mensagem aqui, e ontem eu não consegui, não é, mandar a música que ela pediu, não consegui tocar, porque ontem passou a hora muito ligeiro. Aí, ó, já são 12 horas e 53 minutos, mas vamos ouvir comigo essa mensagem.
2: Oi, boa tarde, Clementinho Araújo, tudo bem com você, meu amigo?
1: Tudo bem, Lúcia Maria?
2: Pode tocar a música Ressuscita-me.
1: Ressuscita-me.
2: Quero oferecer para todos os ouvintes da Campos FM. Quero desejar para você uma boa tarde, um bom trabalho. Você tem uma tarde muito, muito abençoada.
1: Muito obrigado.
2: Campos FM, sucesso da cidade.
1: Obrigado, tchau, minha obrigado. Querida. Tá bom. Olha só, a Ana Maria pediu e todos nós vamos ouvir essa linda canção, Aline Barros. Ressuscita-me. 12 horas e 53 minutos. Boa tarde. Boa tarde, Brasil.

0: É, meus queridos, ressuscita-me com Aline Barros, não é verdade? E chegou aqui uma mensagem para nós, vamos ouvir comigo, vamos lá?
1: Começando com música.
0: Ui,
1: meu amigo,
0: bem?
1: Toca pra mim uma música do... do Fábio Júnior.
0: Fábio Júnior.
1: É, pai.
0: Pai, essa música
1: favor,
0: é linda, hein?
1: Queria oferecer para todos meus amigos, para minhas amigas.
0: Certo.
1: Para vocês aí da rádio, Deus te ilumine e guarde sempre.
0: Amém, muito obrigado.
1: Muito obrigado.
0: Esta é a Cris. É, Cris, um abraço, viu, querida? Tudo de bom para você. Almoçando com música. Então agora, juntinho de você, às 12 horas e 59 minutos, Fábio Júnior, pai.
2: Reconheço a presença do meu pai nos meus gestos. O beijo na testa dos meus filhos. Espero que abençoe o sono deles como o meu foi abençoado. Os meus braços estendidos à espera dos primeiros passos, quando ainda andavam como um pêndulo. Espero que assegure a caminhada deles como a minha foi assegurada. O prazer de dizer sim aos meus filhos.
0: Cris, eu acho que entrou a música errada aqui, mas nós vamos para os nossos apoios culturais e eu já retorno contigo, tá bom, querida? Almoçando com música. E você,

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1: Rádio Campos FM e a hora certa. 1:01.

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É a Campus FM almoçando com música, porque tem uma notícia muito boa pra você. 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Olha só, eu também quero mandar um grande abraço e dizer o seguinte: Hugo, Dilmara, Letícia, Everton, Diego e o Eric lá em São José, nos ouvindo. A família do Juarez, um grande abraço a toda a família do Juarez, um grande abraço a todos vocês. E o Cris, você pediu, e nós todos vamos ouvir então esta canção maravilhosa, que é Fábio Júnior, Pai, às 13 horas.

0: Bela canção, não é verdade? Almoçando com música, juntinho de você. Olha só, chegou uma mensagem aqui, vamos ouvir esta mensagem comigo? Vamos ouvir? Cadê a Ana Maria? Ana Maria. Vamos lá, Ana Maria de Souza. Boa tarde, minha querida, como vai?
1: Oi, João, toca um louvor pra mim.
0: Um louvor.
1: Tá chorando por quê?
0: Chorando por quê?
1: Pra você, tá subindo a serra, pra todo mundo que gosta, amor.
0: Tá certo.
1: Tô ligadinho, ouvindo.
0: Obrigado, Ana Maria. Um grande abraço pra você, viu, querida? A Luísa também já mandou mensagem. A Maria Cristina também já mandou mensagem. O Paulo, Pedro. Opa! Aqui a Josefa. Josefa, um grande abraço. Já já eu falo de todas as mensagens de vocês, tá bom? Almoçando com música. E esta linda canção, Tá Chorando Por Quê? Com César Menotti e Fabiano.

É, meus queridos, eu fico aqui vendo mensagens que vocês estão mandando pra mim e eu fico, acabo me esquecendo de olhar aqui o que está acontecendo. Um grande abraço, olha, eu quero agradecer de verdade a todas as mensagens enviadas, viu? Ó, eu acabei de receber aqui uma mensagem da Ana Maria, é, aliás, que é Ana Maria? Ana Cristina Batista, e ela diz assim, boa tarde, uma música para... É da Jamile, campeão, ofereço para o meu marido Eduardo. Ô, minha querida, mas olha, você não pede, você manda no programa. Então, nós vamos agora para os apoios culturais e retornando, eu já vou tocar a sua canção. Almoçando com música, sempre juntinho de você às 13 horas e 20 minutos.

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essa linda voz de Alcione, não é verdade? Olha só, eu quero mandar um grande abraço para Wanda Calista. Ah, amigo! Olá, amigo! Boa tarde, Wanda. Como vai você? Tá bem, querida? E também para o meu, olha, o ouvinte, que eu gosto muito dele também, não é? É o Eduardo do Barrado. Um grande abraço, Eduardo. Tudo de bom pra você, viu, querido? Ah, eu conversei agora há pouco com a Ana. É, com a Ana Maria. Um grande abraço, viu, Ana? Ela mandou umas fotos aqui da netinha dela. Ah, daqui a pouco eu já vou dar uma olhada, porque não dá tempo quase, viu, Ana? Mas olha, nós temos então essa linda canção, não é verdade? Que a Maria Cristina Batista pediu, oferecendo para o seu esposo, Eduardo. Campeão com Jamile. E nós então todos juntos vamos ouvir esta canção maravilhosa. Almoçando com música, juntinho de você, agora às 13 horas e 27 minutos.

0: meus queridos, essa é a linda canção com Jamile, né? A canção que levou ela aos topos, não é verdade? É campeão, essa é a grande canção, uma canção profunda, não é verdade? E que mostra o valor que você tem. É, tem muitas pessoas que quer se tornar campeão depois que realiza todos os seus desejos. Não, querido, nós somos campeões porque a cada dia realizamos um momento especial para nós, não é mesmo? Almoçando com música, juntinho de você. E olha só, recebi uma mensagem maravilhosa aqui de uma pessoa. Vamos ouvir comigo, olha lá.
1: Não, o pessoal tem que participar lá do show lá do Orlando do Teclado, porque ele é muito bom, viu, João?
0: É mesmo,
1: Luísa? Ele fez um show lá no Pesqueiro, ó, nota mil.
0: Olha
1: muito
0: só.
1: Muito bom, o pessoal tem que participar do show do Orlando do Teclado, porque ele é muito bom, viu, João? Olha, tá de parabéns.
0: Obrigado, Luísa. É, olha só, mais uma pessoa falando do Leandro dos Teclados, que vai estar sábado. Sábado ele estará aqui no Arena Campos do Jordão, isso mesmo. Ah, ele estará lá. Então, olha só, a Luísa já falou que o cara é excelente. Então você também não pode perder. Vamos lá, vamos compartilhar, vamos estar todos juntos neste momento tão especial, neste show do Leandro dos Teclados. Abraço a todos vocês.
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0: 13 horas e 33 minutos. Boa tarde, Brasil.

0: música maravilhosa nesse horário do almoço, não é verdade? Ai, que delícia, que delícia, que delícia. Olha só, um comunicado importante a todos vocês aí de Taubaté, Tremembé, Pindamonhangaba, São José dos Campos, por que não, Caçapava e toda a região aí do Vale do Paraíba, e a você aqui também, de Campos do Jordão, no dia 6, Santo Antônio do Pinhal. 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Você aí de Tremembé, Taubaté, Roseira, Moreira, César aí, olha, Pindamonhangaba, toda essa região aí, não pode perder. Campos do Jordão vai descer muita gente. Sabe por quê? Porque o local é bom, comida é boa, preço maravilhoso e muito mais. Sabe o que acontece? Ah, o atendimento é espetacular. Almoçando com música, agradece ao Giovanni e à Tati por confiar neste horário da Campus FM e fazer aqui uma propaganda tão linda como essa, não é verdade? 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É só você chegar e ir entrando. Você não tem cavalo? Não tem problema, vai lá sem cavalo mesmo. Participe da festa. Isso que é importante, é ficar um dia feliz. E num domingo desse, não é verdade? Olha, almoçando com música. Agradece também a audiência do Juarez, do Beto, Dona Lourdes, Jéssica, Angélica, Joaquim, Benjamin, papai do Joaquim, a mamãe do Benjamin. Almoçando com música agora às 13 horas e 39 minutos. Vamos ouvir então uma canção.
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meus queridos, como a hora voa, não é verdade? São 13 horas e 42 minutos. 13 horas e 42 minutos almoçando com música. Vai para os nossos apoios culturais e retornando, já retornamos para meditação da palavra do Senhor. Almoçando com música, volta já contigo.

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aqui juntinho de você, não é verdade? É, almoçando com música, sempre ao seu lado. Eu queria pedir para que você, então, abra a sua Bíblia comigo lá em Salmos 117.

No Salmo 117, ele diz para mim, para você, o seguinte: louvai ao Senhor todas as nações, louvai-o todos os povos. Louvai ao Senhor todas as nações. Por quê? Porque o mundo pertence a Deus. Louvai ao Senhor todos aqueles que estão vivos. É o que eu penso. Todas as nações, louvai-o todos os povos. Sabe por quê, querido? Porque sem Deus, eu e você nada somos, nada podemos fazer. É difícil a gente realizar alguns desejos, algumas coisas em relação à nossa vida. Mas aí, querido, sem Deus fica pior ainda. Porque daí Ele não pode nos ajudar. E Ele só nos ajuda quando eu peço. Porque Deus não invade a tua vida. Deus te respeita de todas as formas. Então, quando eu falo com Deus: Senhor, eu preciso de Ti. E o Senhor tem liberdade de agir na minha vida. Ele vai fazer a diferença na sua vida. Sabe por quê? Porque tudo que eu peço, Deus está pronto para me dar. E tudo que eu quero, o Senhor sempre vai estar pronto para me oferecer. Por isso, querido, por isso que eu quero dizer para você: seja sempre um adorador ao Senhor. Eu, há tempos, eu só vivo a falar com Deus. Os meus conselhos eu peço a Deus. Tudo que eu vou fazer, eu primeiro coloco na minha vida, primeiro eu coloco nas mãos de Deus, para que Ele possa me dar o aval e me ajudar. Neste momento, eu quero pedir para você ser um comigo nesta oração, porque Deus está sempre de olho em nós. Ele cuida de mim, Ele cuida de você, Ele cuida de todos nós, para que possamos realizar os nossos desejos e nos tornarmos cada dia mais eficientes. É verdade. Vamos orar? Pai, em nome do Senhor Jesus Cristo, Deus, a Ti, Papai, eu entrego o meu ser, a minha vida, a minha alma, meus pensamentos. Que o Senhor, ó Deus Todo-Poderoso, possa vir nos alinhar diante daquilo que é o melhor para cada um de nós. Que o Senhor, ó Pai, nos abençoe neste dia de hoje e nos faça cada dia melhor. Sabe por quê, Senhor? Porque eu preciso do Senhor. Eu preciso que o Senhor venha nos ajudar a ser diferente a cada dia. Eu preciso que o Senhor nos ajude a vencer as batalhas do mundo e estarmos cada dia mais próximo de Ti. Em nome de Jesus Cristo. Amém? É, meus queridos, porque agora, Senhor, eu ponho diante de Ti esses nomes que aqui estão. Que o Senhor, ó Deus Todo-Poderoso, vá de encontro a cada necessidade que aqui está anotado nesta lista de nomes, Senhor. Que o Senhor, ó Deus Todo-Poderoso, alinhe os pensamentos de cada um dentro da sua vontade, Papai. Que o Senhor os abençoe, que o Senhor os cure e que o Senhor, ó Pai Todo-Poderoso, faça o Espírito Santo de Deus tocar em cada um e faça, Senhor, que cada um deles sinta o toque do Senhor. Em nome de Jesus Cristo, amém, amém, aleluia, glória a Deus, porque acabou o show, acabou o Almoçando com Música e começa agora o Show da Tarde. Músicas alegres e festivas para você, músicas para a sua tarde ser emocionante. E eu, se assim Deus permitir, amanhã, juntos, estaremos novamente das 12 até as 14 horas. Por isso, eu digo tchau, tchau e até amanhã.

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0: 2 e 9.
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9: 2h50.
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0: Mão pra cima e faz barulho aí, Fortaleza, por gentileza.
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7: 4 e 4.
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Opa, 4:07, tudo bem, amigos e amigas ouvintes? Aqui chegando mais uma vez o seu amigo comunicador Sidney Silva para te fazer companhia. É um prazer enorme estar junto com você e também saber que você está aí ligado, ligada, curtindo a gente nesta quinta-feira, dia 3 de setembro. Você que faz aniversário hoje, parabéns, saúde, felicidades, muitos anos de vida, muita paz, muita luz, muita alegria, muito sucesso e muitas conquistas, que os sonhos se realizem. Deus abençoe a todos vocês, aniversariantes, Deus abençoe também a todos nós. E aqui mais um programa Super Tarde, começando para a gente curtir sucessos nacionais e internacionais. Vamos até às 5 da tarde e também das 5 da tarde até às 7 da noite. Não percam comigo o Geração Sertaneja. E você ligando, interagindo, participando comigo aqui no 996-350367, o canal A Linha do Seu Sucesso, da sua participação, da sua emoção. Então vem comigo, vem com a gente, vem ser feliz, vem. 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E a gente começa o programa de hoje então, vai lá pro Cícero da Rádio, também tá por aqui o Cícero, né? Um abraço pra Dona Graça, também esposa do Cícero, da Campus FM. E mais uma vez, parabéns ao Cicinho, que ontem completou mais um aniversário, mais um ano de vida. Parabéns aí, Cicinho. Saúde, felicidades, muitos anos de vida pra você, né? Filho do Cícero, Cicinho. Recebendo os parabéns aí do papai Cícero, da Graça, do irmão Giovanni, da irmã Gracinha, de toda a família. Parabéns, Cicinho. A gente começa hoje, então, com o grupo Menos é Mais, P do Pecado, com a participação da Simone Mendes. 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

Aí você curtiu então o sucesso com Leito Big Energy, antes também Culture Club Karma Chameleon. Agora 4h19 aqui na Campus FM. Vou chamar um intervalinho, gente, e já volto com muito mais sucessos da gostosa música nacional e internacional. 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

0: bem, agora são 4 horas e 26 minutos, todo mundo ligado, hein? Curtindo, participando, bom demais. É muita gente ouvindo a gente em Campos do Jordão e toda a região. 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Alô, Ana do Britador, daqui a pouco eu atendo você, tá bom? Ficar ligado aí, Ana do Britador. É a Exaltina também, já mandou aqui o áudio, logo mais eu atendo você, fica ligado aí, Exaltina. É o Rodrigo Love também, já mandou aqui o seu recado, né, grande Rodrigão. Fica ligado, daqui a pouco eu atendo, tá bom, Rodrigo? É, a gente vai seguindo com o nosso programa. Um abraço também ao nosso amigo Moraes, lá do Correio, curtindo. Alô, Moraes, a sua amiga Fatinha. Alô, Fatinha. Alô, Moraes, bom trabalho. Obrigadão pela companhia, tá certo? Eu vou atender agora, então, aqui. É a participação da ouvinte Ana, lá da Vila Britânia. Ana Maria. Tudo bem, Ana? Boa tarde pra você. Tudo certo?
1: Oi, Cid.
0: Oi. Oi. Pode falar, Ana.
1: Tudo bem? Toca uma música pra mim do Raça Negra, Cheia de Mania. Vai pro filho do Cis, que foi aniversário ontem.
0: Uhum.
1: Vai pro querido taxista, pra Luísa, Naí, pra Exaltina.
0: Certo.
1: Tô ligadinho ao meu programa. Tá bom?
0: Tá certo. Obrigado, Ana Maria. Um abração pra todos da Vila Britânia aí ligados. Vamos então curtir com a banda Raça Negra. Vamos nessa? E essa vai pra você que também é cheia de manias. 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

Muito bem, você curtiu com o Spandau Ballet True, a super romântica aqui no Super Tati. Agora 4h40, gente, vou chamar aqui mais um intervalinho, já volto atendendo mais ouvintes, hein? Fiquem ligados, Super Tati.

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Muito bem, já estamos de volta, agora são 4h45. Já já tem o Geração Sertaneja, hein? Tá quase começando às 5 da tarde. Você que pediu música sertaneja aí, fica ligado, fica ligada. A partir das 5 horas a gente atende vocês também, tá bom? Então, uma ótima tarde. Obrigado pelo carinho aí de vocês, ouvintes, curtindo a gente em todos os bairros aqui de Campos, hein? Sul de Minas, Vale do Paraíba, Serra da Mantiqueira. Um grande abraço aí a todos os ouvintes. Já já tem um hit pra você curtir comigo e muito mais. Nossa amiga Fia da Vila Sodipo também já mandou um boa tarde, que ela tá dizendo aqui, ela que diz o seguinte aqui, boa tarde, tô aqui ligado em vocês. Opa, que legal, muito obrigado pelo carinho da audiência, pela companhia de vocês e toda a família também, ok Fia? Um abração pra todo mundo aí da Vila Sodipo, ligados, grande abraço. 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

0: Agora é 4h48. Um abraço também pra Kika e Ana Rosa, curtindo a gente lá no bairro da Biquinha, né? Alô, Kika, alô, Ana Rosa, abração a todos da Biquinha aí. Tá certo, a Angelina e família também na Vila Jaguaribe. Alô, Angelina, também ouvindo a gente, o Zé Carlos, a Elis Regina e a Milena, lá na Vila Guarani. Um abração pra todos da Vila Guarani, brigadão pelo carinho, pela companhia de sempre aí também, tá certo? E agora então eu vou atender aqui a participação da ouvinte Ana, lá do bairro do Britador. Alô, Maria Cristina, logo mais eu atendo você no Geração Sertaneja, tá bom? Maria Cristina, fica ligada aí, tá certo? Ana do Britador também está aqui com a gente, então. Tudo bem? Boa tarde aí pra você, tudo certo?
1: Boa tarde, Cid, tudo bem?
0: Bem, e você?
1: Eu queria a música do Hit, Voo de Coração, ofereço pra vocês todos da rádio, com muito amor e carinho.
0: Obrigado, amiga Ana.
1: Somente pro Band Vieira.
0: Tá certo. Obrigadão, então, a participação aí da nossa amiga Ana do Britador. Grande abraço ao povo do Britador também, sempre ligados. Obrigadão pelo carinho de vocês do Britador, tá bom? E tem também aqui o Rodrigo Love, né? Ele tá dizendo que boa tarde, Sidney, boa tarde. Minha mãe, Vera, quero ouvir a música do Roberto Carlos, Esse Cara Sou Eu. Aqui é o Rodrigo Love, filho dela, valeu, obrigado. Opa, obrigado você pela audiência, pela companhia. Um abração pro Rodrigo, pra dona Vera, pra todos aí do bairro Bela Vista, né? E vai lá pra Laura também, no Jardim Floresta, lá pertinho. Alô, Laura e família, brigadão pelo carinho, pela companhia, né? Laura, Samuel, grande abraço a todos aí. Agora sim, então, vamos curtir com o Hit lá pra Ana do Britador primeiro, vamos nessa? Voo de Coração. 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

você curtiu o som bacana aí com The Cure, Boys Don't Cry, é, Garotos Não Chorem, você curtiu aí, Garotos Não Choram, então, Boys Don't Cry, a última de hoje aqui com The Cure, encerrando o nosso programa Super Tarde, que volta amanhã, se Deus quiser, comigo, Sidney Silva, às 16h, para a gente curtir novamente sucessos nacionais e internacionais, com a participação de vocês ouvintes novamente, tá bom? Obrigado de coração pelo carinho de vocês, a audiência aqui com o programa Super Tarde também. E fiquem ligados que já eu volto, hein? Já Sidney Silva com vocês na sequência aqui da programação também. E vamos até às 19h no Geração Sertaneja. Então não saiam daí que eu volto rapidinho, tá certo? 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E até já!

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1: Muito bem, agora são 5:08, já estou de volta aqui com vocês. Alô, alô, muito boa tarde, compadre, comadre, rapaziada, moçada, criançada, mulherada, gente amiga, gente boa do meu coração. Começando então aqui mais um Geração Sertaneja com Sidney Silva. É um prazer imenso estar junto com você novamente e também saber que você está aí ligado, ligada, curtindo Geração comigo também, então, nesta quinta-feira, dia 3 de setembro. E olha quem faz aniversário hoje. É o nosso amigo Haroldo Oliveira, parabéns Haroldo. Também o Guilherme dos Santos Lopes, parabéns Guilherme. Renato e Silmara, parabéns. Renato e Silmara também. William Silva Botelho, parabéns Williams. É, parabéns a todos vocês que também fazem aniversário hoje. Saúde, felicidades, muitos anos de vida, muita paz, muita luz, muita alegria, muito sucesso, muitas conquistas, que os sonhos se realizem. Deus abençoe a todos vocês aniversariantes. Deus abençoe também a todos nós. É, aumenta o som aí, galera, gente fina, gente boa do meu coração. E você ligando e interagindo, participando comigo aqui no 996350367, o canal A Linha do Seu Sucesso, da sua participação, da sua emoção. E vamos que vamos com a galera que eu amo, simbora, simbora, simbora. Olha, para começar o programa de hoje então, eu vou atender aqui a participação da ouvinte Maria Cristina, lá da Vila Santa Cruz, hein? Exatamente, deixa eu achar aqui a Maria Cristina, que está dizendo aqui, boa tarde, boa tarde. Quero ouvir uma música do Bruno Marrone. Ofereço para o meu marido Eduardo. Tá certo, minha amiga Maria Cristina, vou tocar para você então o sucesso Choram as Rosas, tá bom, que eu encontrei aqui, beleza? E também eu atendo a participação, acho que é neto ou neta da Exaltina, né, participando. Deixa eu localizar aqui. Alô, dona Exaltina, a música que a senhora pediu aqui, não consegui localizar, não consegui achar. Se a senhora quiser escolher uma outra aí, fica à vontade, tá bom? Mas eu vou atender aí, portanto, a participação da criança aí curtindo. Tudo bem? Boa tarde.
2: Música de Quem é a Culpa, da Marília Mendonça. Oferecer pra minha avó.
1: Isso.
2: Pra minha mãe, pra minha irmã Maria Luísa e pra todo mundo que gosta. Pra você também.
1: Obrigado.
2: Beijo, obrigado.
1: Obrigado, beijo pra você, pra todo mundo da família e beijo pra todos os ouvintes curtindo aqui o Geração Sertaneja com Sidney Silva, que começa hoje então com Bruno Marrone lá pra Maria Cristina. Vamos nessa. É o sucesso Choram as Rosas, Zibot.

Rosa. Aí você curtiu então, Marília Mendonça, De Quem é a Culpa, atendeu o netinho lá da Isaltina, obrigado. Ela que mora na Vila Santo Antônio, eles moram na Vila Santo Antônio. Grande abraço a todos os moradores da Vila Santo Antônio também, ligados comigo. Ótimo fim de tarde a todos os ouvintes. E também quero convidar mais uma vez vocês para a festa beneficente lá no bairro do Monte Carlo, hein? Nos dias, dias 4, 5, 6, 7 e 11, 12 e 13 de setembro. Barracas típicas, show de prêmios beneficente. A cavalgada será no dia 13 de setembro a partir das 10 horas da manhã. Haverá sorteios de brindes para os cavaleiros inscritos. Também no dia 13 teremos o torneio de sinuca.

Também às 10 horas da manhã, inscrição R$100 por pessoa. Premiação em dinheiro, 40% para o primeiro lugar, 20% para o segundo lugar, 10% para o terceiro lugar, tá bom? E shows todas as noites, hein? Sexta-feira, dia 4, né? Portanto, amanhã, teremos a banda Conspiração. Sábado, dia 5, depois de amanhã, teremos Anderson Brasil e Orlando dos Teclados. E também Orlando dos Teclados, que estará tocando no Arena Campos do Jordão, hein? Dia 5 de setembro, depois de amanhã, sabadão, você não pode perder, hein? 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Locutores confirmados, Janu Santos e Chitãozinho. 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Participe, não percam. Agora são 5h20, vou chamar aqui o intervalinho e já eu volto atendendo mais ouvintes, tocando sempre o que há de melhor na boa moda sertaneja para você de bandeja. Boa tarde, geração.

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1: Muito bem, agora são 5 horas e 25 minutos. E você continua muito bem ligado, ligada, curtindo aqui o Geração Sertaneja com Sidney Silva. Gostoso demais, hein? Eu fazendo companhia pra vocês, vocês fazendo companhia pra mim. Bom demais, e vamos que vamos com a galera que eu amo. Simbora, simbora, simbora. Então já já tem Chitãozinho e Chororó pra você que pediu aí, tá bom? Chris e Ralph também. Fica ligado e fica ligada. 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Um abraço para André também, ligado comigo, bem ao lado, lá na Tempo Eletrônicos, no calçadão ali também. Bom trabalho para você, minha amiga Andréia. 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Obrigadão pelo carinho, pela companhia. Agora são 5 horas e 29 minutos, 5h29. Encontrei também com o nosso amigo Carlinhos. Alô, Carlinhos. Ele falou que tá gostando muito do programa aqui. Obrigadão pela audiência, pela companhia. Meu amigo Carlinhos, que bom que você está gostando de ouvir. Tá certo? Também quero mandar um abração para toda a Vila Elisa lá curtindo, né? Exatamente, lá está a nossa amiga Silmar e o Renato. Também a Dona Imaculada tá lá ligada. Oi, Imaculada. A nossa amiga Elza e o Raimundo. Alô, Raimundo. Alô, Elza. Grande abraço. Tem também lá a Elza, que estudou comigo no TCC, né? Alô, Elza e família. Grande abraço também. Obrigadão pelo carinho. Um abraço também para a dona Maria das Graças, costureira lá ligada. Alô, Maria das Graças. O Anchieta e a sua esposa Socorro. Alô, Socorro. Alô, Anchieta. Grande abraço. Também lá está a nossa amiga Maria José. Alô, Maria José. Obrigadão pelo carinho também, pela audiência de sempre, tá bom? Lá na Vila Elisa também sempre ouvindo a gente está o nosso amigo Giovana, né? Alô, Giovana e família, um abração para vocês todos aí também, tá bom? Obrigadão pela audiência. Tem também lá na Vila Elisa a nossa amiga Rose e a Edir, né? Alô, Edir e a Rose aí, amigas, obrigadão pela atenção de vocês também aí, tá bom? Pela preferência. Também a Odete tá lá ligado, um abraço pra Odete, pra todos da família, tá bom, Odete? Obrigadão pelo carinho. A Jaque também tá lá ligada, né? Alô, Jaque, grande abraço, obrigadão aí pela companhia também, tá bom, Jaque? E vamos de música, né? Vamos de moda. Agora eu vou atender então aqui a participação da Cris, lá do CDHU da Vila Albertina. Tudo bem, Cris? Boa tarde.
2: Silva, tudo bem com você? Aqui é a Cris Cedegaú. Toca pra mim a música do Ninho Chororó, Fogão de Lenha.
1: Certo.
2: Esse Danilo, pra Benê, pra Namacano, pra todos meus amigos.
1: Ok.
2: Pra você ir da rádio, que Deus te ilumine e te abençoe sempre. Aqui é a Cris Cedegaú. Muito obrigado, meu amigo. Tamo junto. Até mais.
1: Tamo junto, com certeza. Obrigadão você pela participação, pela companhia mais uma vez, tá bom? Cris, um abraço pra dona Irene também que tá lá ligada. Oi, Irene e família aí no CDHU da Vila Albertina. A Benê, o Nene e toda a família também, né? Obrigadão pelo carinho de vocês aí, tá certo? Um abração pra todos os moradores aí da Vila Albertina ligados comigo também, tá certo? E ainda o Rodrigo Lopes está participando aqui no Geração Sertaneja, ele que mora no Bela Vista. E ele tá dizendo aqui o seguinte pra gente, toca pra mim Sidney Christian Ralph, Cheiro de Shampoo, ofereço pra minha mãe e meu irmão Ronei, né, pra minha irmã Roseli, né, a irmã Renata, ao cunhado Marcelo, ao cunhado Salomão e meus sobrinhos. Obrigado, Sidney. Queria desejar o aniversário do Paulinho, que mora em Tremembé. Faz aniversário amanhã. Opa, parabéns aí, Paulinho. Saúde, felicidade, muitos anos de vida aí pra você. Tá certo? E vamos curtir aí com Chitãozinho e Chororó lá pra Cris. Fogão de Lenha. Vai lá pro doutor Eduardo também, dentista, que gosta muito de ouvir essa música. Silva!

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1: Muito bem, você acabou de curtir então o sucesso do Christian Ralph, Cheiro de Shampoo, que atendeu nosso amigo Rodrigo Love lá do Bela Vista. Obrigado, Rodrigão. Um abração pra todos da família mais uma vez.
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1: Agora são 5:39, 5:39.
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1: Alô, Ana, logo mais eu atendo você. Ana Maria de Souza, fica ligada aí, tá bom?

0: É isso aí, gente. 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
0: 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Agora são 5 horas e 41 minutos, 5h41. Vou chamar aqui o intervalinho que está no horário e já eu volto então, atendendo mais ouvintes, tocando o que há de melhor na boa moda sertaneja. Boa tarde, geração!
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1: Muito bem, agora são 5:46. Alô, minha amiga Cris aí do CD Gal da Vila Albertina. A Ana Maria de Souza da Vila Britânia, ela está precisando falar com você, pediu para você dar uma ligada para ela, ok? Cris aí do CDHU da Vila Albertina. Grande abraço. Dá uma ligadinha então lá para nossa amiga Ana Maria, tá bom? Um abraço também para nossa amiga Helena Vila Albertina curtindo, né? Irmã da Anice, alô Anice, o Zezinho lá curtindo, da comunidade Nossa Senhora das Mercês. O Thiago também tá lá ligado. É, também o Pedro e a sua esposa Lourdes, a filha Larissa. A Amanda também tá lá ligada, lá Amanda Vila Albertina aí curtindo. Tá certo, um abração para todo mundo aí, a Dona Maria e o seu esposo Zé Dias, né? O conhecido Zé Preto, alô Zé Preto, alô Dona Maria, brigadão pela audiência, pela companhia também, tá certo? Um abração para todos os moradores da Vila Albertina aí, um ótimo fim de tarde. Também o Leonardo tá lá ligado, né? O Leonardo, a Inês, alô Inês, brigadão pelo carinho de todos, hein?

Também sempre ouvindo a gente é a galera lá do bairro do Britador, né? Exatamente. Lá está a nossa amiga Kelly Cristina e a mamãe Fatinha. Alô, Fatinha. Alô, Kelly. E a tia dela, a Clarice. Alô, Clarice. Também o Kleber, o Bananinha, a Gonçalina. Tá bom? Abração para todos os moradores do Britador aí ligados. Lá também está o Adriano curtindo, né? Alô, Adriano, ligado. É, tem também lá, é o Adriano e família, né? Um abração para vocês. Também o Paulo Parafuso tá lá ligado. Alô, Paulo Parafuso. O Roberto São Paulino, a sua esposa Amélia. Alô, Amélia. Também a Zélia, que trabalha na saúde, né? E o maridão dela, Heitor, o palmeirense. Alô, Heitor. Lá também está a nossa amiga, sempre ouvindo a gente, né? Sempre ligada, a Cleide. Um abraço pra dona Cleide. Dona Nair também tá lá ligada. Alô, Nair e família. Alô, Cleide, curtindo. Maria Cristina também tá lá ligada. Alô, Maria Cristina, tá certo. A Lúcia Maria também tá lá ligada, né? Alô, Lúcia. A Lúcia e as suas amigas também, sempre na audiência lá, a Elaine, a Eliana, a dona Ricardinha, dona Ricardina, né? Lá do Vale Encantado. Obrigadão pelo carinho de vocês aí também, tá certo? O Jorge também tá lá ligado. Alô, Jorge. Pessoal do bairro do Imbiri também lá curtindo. Abração a todos do Imbiri, né? O seu Tinho, a Dete, né? Alô, Dete, alô, Tinho. Paz da nossa amiga Fabiane. Alô, Fabiane, maridão Barrado, também ligados. Alô, Barrado, alô, Fabiane. Obrigadão pelo carinho da audiência de vocês também. Uma excelente noite, tá bom? E a gente continua aqui fazendo gostoso pra você, tocando o que há de melhor na boa moda sertaneja. E agora eu vou mandar a próxima música aqui lá pro nosso amigo Toninho da TC. Ele pediu uma música aqui, eu até já mudei a música aqui. Essa que você pediu eu não consegui achar aqui, tá bom, Toninho? Mas eu vou tocar uma do Lourenço e Lorival aí pra você. Pode ser, Toninho? Ele que gosta muito, né, de ouvir o Lourenço Torival. Desculpa a demora, muitas participações aqui na frente, tá bom, Toninho? Exatamente, então vou tocar uma música aqui, Menina da Aldeia, pode ser, Toninho? Ele está dizendo aqui, boa tarde, tudo bem, estamos te ouvindo, manda um alô para todos os clientes. Opa! E ele diz também aqui, manda essa para o Giovanni Pintor, Léo Motoboy e também a todos os clientes. Também para o Caetano, o Fogão e também o Neném e o Zezinho da Dona Graça. Opa, que legal, um abração para todos aí, obrigadão pela audiência, tá bom? Vai lá para o Luiz também que trabalha lá no Hotel São Cristóvão, né? Grande abraço a todos lá do Hotel São Cristóvão, seu Adriano, Luiz, toda a equipe aí. Bom trabalho, meus amigos, obrigado pela audiência. Então vamos curtir então aí pra você, meu amigo Toninho. Menina da Aldeia, Siwa.

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1: Aí você curtiu então com o Guilherme Benuto, Eu Duvido, música nova aí, da dupla Sucesso do Brasil, Guilherme Benuto. Antes também foi Zé Felipe, com a participação da Ana Castela, Sua Boca Mente. Agora são 6:02, vou chamar aqui o intervalinho com os apoios culturais e já eu volto com muito mais da Boa Moda Sertaneja. Boa noite, geração!

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bem, agora são 6:11. Boa noite, compadre, comadre, rapaziada, moçada, criançada, mulherada, gente amiga, gente boa do meu coração, curtindo aqui o Geração, na melhor programação, na maior emoção. É, vamos que vamos com a galera que eu amo, simbora, simbora, simbora. Uma excelente noite para todos vocês ouvintes, mais uma vez curtindo aqui o Geração também com Sidney Silva. Obrigadão pelo carinho da audiência, tá certo? Opa, nossa amiga Márcia da Vila Santo Antônio tá dizendo aqui, boa noite Sidney Silva, boa noite, abração meu amigo, Deus te abençoe, você e sua família, muito obrigado minha amiga, um abração para você e para toda a família também, Deus abençoe muito vocês, toda a sua família aí, tá certo, né, a Márcia, o Benedito, né, alô Benedito, a Juliana, alô Juliana, também a dona Ana Maria, obrigadão pelo carinho de todos aí, tá bom? Hoje também encontrei com o Magrão lá da Vila Santo Antônio, um abraço pro Magrão, pra nossa ouvinte Rita, né, irmã dele, Manuel, tá certo? Ótima noite a todos da Vila Santo Antônio aí, curtindo, obrigadão pelo carinho e pela atenção, hein? Opa, alô Ana, daqui a pouco eu ouço seu áudio fora do ar, fica ligado aí, tá bom? E a gente continua aqui fazendo gostoso pra você, fazendo festa no seu rádio, tocando sempre o que há de melhor, na boa moda sertaneja, pra você de bandeja, levantando o seu astral. E agora quem chega pra cantar pra gente, e pra você dançar e cantar junto com ele, Leonardo. Namoro Novo. See what?

Te Amar Assim, você curtiu aí então com Edson Hudson. Foi lá pra nossa amiga Kelly Cristina, também gosta muito de ouvir essa música, né, Kelly? Obrigadão pelo carinho de, pelo carinho da audiência, né? Obrigadão aí pela preferência, tá bom? Um grande abraço pra você, pra toda a sua família, tá certo? São agora 6h20. Opa, já vou atender também a participação aqui da nossa ouvinte Selma, lá do bairro do Cochicho, né? Curtindo a gente. Alô, Selma, dá só um tempinho aí, tá bom? Já que eu atendo você. O Guilherme também já mandou aqui, né, o recado. Alô, Guilherme, logo mais eu atendo você também. Fica ligado aí, tá bom, Gui? 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Muito bem, agora são 6h23, hora certinha. Fiquem ligados que já eu volto atendendo aqui mais uma participação, tocando sempre o que há de melhor na boa moda sertaneja. Boa noite, geração! 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

Muito bem, agora são 6 horas e 29 minutos, hein? 6:29, hora certinha. Mais uma vez, obrigado a você que está curtindo a gente em todos os bairros aqui de Campos e toda a região sul de Minas, Vale do Paraíba, Serra da Mantiqueira. Um grande abraço e uma excelente noite a todos os ouvintes. Já já vou atender aqui a participação da ouvinte. 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

Abraço também pra nossa amiga Marisa, que eu entrei com a Marisa hoje na Bernécia, né? Ela que mora lá no Jardim Embaixador. Alô, Marisa, e a filha Janaína. Alô, Janaína, curtindo também, né? O Augusto, filho dela. Um abração pra vocês todos aí, tá bom? Da família, ótima noite a todos do Jardim Embaixador, curtindo, tá certo? Obrigadão pelo carinho, ok, minha amiga? Valeu, Marisa. E também, pertinho lá no Recanto Feliz, está nossa amiga Emily, também a Joelma, né? Tá lá ligada. Alô, Joelma. Ariane, alô, Ariane. Também a dona Maria, tá lá ligada, né? A dona Maria, o maridão lá, o conhecido, o Campo Alegre, o cantor, né? O violeiro. Tá certo? Seu Pinduca também tá lá ligado, né? Alô, Pinduca e família. Pai do nosso amigo Renato Adão. Alô, Renato Adão. Alô, minha amiga. É, também ligada, Tânia, né? Alô, Tânia, o Cadu, alô, Cadu. Um abração pra todos da família aí, tá bom? Seis e trinta e um agora, quem está participando então aqui é a nossa ouvinte Selma, que também não perde um programa, todo dia tá ligada comigo, a nossa amiga Selma. E ela diz aqui, boa noite, amigo, boa noite, gostaria que você tocasse Colcha de Retalhos, por favor, ofereço para meus irmãos Bilo, Cassiano e meu filho Rian. Obrigada, opa, que legal, muito obrigado vocês aí pelo carinho, pela companhia todos os dias, ok? Minha amiga Selma, um abraço para Selma, pro Bilo, pro Cassiano, né? E o filho dela, o Rian. Ótima noite a todos do Bairro do Cochicho aí. Por falar em Bairro do Cochicho, encontrei hoje também com o nosso amigo o Antônio, cantor, né? Lá na Bernécia. Alô, Antônio, brigadão pela audiência, pela companhia também. Todo dia ligado aqui comigo. Brigadão aí pela preferência. Um abraço também ao povo da Vila Naíra ali curtindo, né? A gente. É, a nossa amiga Lili tá lá ligada também, né? A Lili, a Fernanda. Alô, Fernanda. Alô, Lili. Um abraço também pra Camila da Van do Transporte Escolar. Alô, Camila e a criançada aí. Ótima noite pra vocês. Tá bom? É, também na Vila Naíra ali pertinho está o nosso amigo Paquinha, tá certo? A dona Ana também tá lá ligada, Joana, né? Dona Joana, o Vicente, o nosso amigo Zé Carlos também tá lá ligado, alô Zé Carlos, é o Zezinho, né? Alô Zezinho, a Marta, é isso? Marta, Márcia, o Juan, né? Alô Juan. Também o nosso amigo Zé Bola, curtindo, alô Zé Bola ali na Vila Naíra. Tem também lá o nosso amigo lá São Paulino, né? Que não perde um programa também, sempre curtindo. O Vaguinho, alô Vaguinho e família. Ótima noite pra vocês todos aí, tá bom? E vamos curtir pra atender aqui a nossa amiga Selma do Bairro do Cochicho. O modão aí do Chitãozinho e Chororó. É a moda romântica. Colcha de Retalhos. Seward.

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1: Muito bem, você curtiu então aí com o João Nelore, texano, Cowboy 2.0. Agora são 6h40. Alô, Guilherme do Bairro dos Vítores, vou chamar aqui um intervalinho. Fica ligado aí que daqui a pouco a gente atende você também, tá certo? Campos FM, o sucesso da cidade. Boa noite, geração.
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Opa, agora são 6:46, hein? 6:46, a hora certinha. Estamos chegando na reta final aqui do programa.

0: Falei mais uma vez, quero convidar a todos também para a festa beneficente lá do bairro do Monte Carlo. Tá certo? Dias 4, 5, 6, 7 e 11, 12 e 13 de setembro, hein? Teremos lá barracas típicas e também o show de prêmios beneficente. A cavalgada será no dia 13 de setembro a partir das 10 horas, hein? Haverá sorteio de brindes para os cavaleiros inscritos. E também no dia 13 de setembro acontece lá o torneio de sinuca. Também a partir das 10 horas da manhã, tá bom? Inscrição R$100 por pessoa, premiação em dinheiro 40% primeiro lugar, 20% segundo lugar, 10% terceiro lugar, hein? E shows todas as noites. Na sexta-feira, dia 4 de setembro, amanhã, Banda Conspiração. Sábado, dia 5 de setembro, depois de amanhã, Anderson Brasil e Orlando dos Teclados, hein? E também Anderson Brasil e Orlando dos Teclados estarão lá no Arena Campos Jordão, também no sábado, dia 5 de setembro, você não pode perder. Domingo, dia 6 de setembro, Fran Silva. Segunda, dia 7, Renan Soares. Sexta, dia 11, Banda Rodeio. Sábado, dia 12, Nayara Furtado. Domingo, dia 13, William Pazianotto. Sonorização, DJ Alexson. Locutores confirmados, Janu Santos e Chitãozinho. E também tem o Parque de Diversões com o pacote promocional, hein? Participação especial de Marcos Minas, Fábio do Piseiro, MC Êxodo e MC Velasco. 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Não percam. Um abraço também para nossa amiga Viviane, do bairro do Brancas Nuvens, está bem ligada comigo. Exatamente, está dizendo aqui, boa noite, Sidney, que Deus continue abençoando você hoje e sempre, amém, amém. Tudo de bom para você e sua linda família abençoada, amém. Muito obrigado, minha amiga. Tudo de bom para você também, muita saúde, muita paz, muita alegria. Tá certo? E noite abençoada para você e toda a família também aí. Obrigadão pelo carinho, pela amizade, pela companhia, tá bom? Minha amiga Viviane, um abração, ótima noite a todos então do Brancas Nuvens também, ligados com a gente. Um abraço para Gi Guedes também. A Gi Guedes também na audiência aqui do programa. Obrigadão pelo carinho, pela companhia, tá bom, Gi? Então a gente vai encerrando o programa aqui. Eu vou atender o Guilherme lá do bairro dos Vítimas, né? Esperando um tempão para ser atendido. Desculpa a demora aí, tá bom? Meu amigo Guilherme. E ele pediu o Kiss Zezé de Camargo Luciano. Né? E com essa música dele, eu já agradeço muito o carinho, a audiência, companheiros, amigos e amigas ouvintes, né? Me ouvindo mais uma vez aqui na Campos FM. Espero que vocês tenham gostado, tá certo? Desejo para vocês, então, uma excelente noite, bons sonhos, bom descanso, um beijo no coração de todos. Deus abençoe a todos vocês, ouvintes. Deus abençoe também a todas as famílias. Então, Sidney Silva vai ficando por aqui. Eu volto amanhã às 16h, se Deus quiser, com o programa Super Tarde, e às 17h também aqui com o programa Geração Sertaneja. Então, uma ótima noite para todos os ouvintes. Bom descanso para vocês, tá certo? E para encerrar o programa de hoje, então, eu vou atender aqui o Guilherme, lá do bairro dos Vítimas, hein? Exatamente. Tudo bem, Gui? Boa noite para você.
1: Eu amo com Zezé de Camargo Luciano.
0: Tá certo, Gui. Obrigadão aí pela participação, pela companhia, tá legal? É, deixa eu localizar a música aqui dele. Eu coloquei outra música no ponto aqui, do Zezé de Camargo Luciano, mas já estou aqui localizando, consertando nesse momento aqui. Só um minutinho aí, tá bom? Guilherme, né? Uma ótima noite, um abração para todos os moradores aí do bairro dos Vítimas também, ligados com a gente. Tá certo? Deixa eu ver se eu consigo localizar aqui, né? Eu tô falando no ar com vocês aqui ao mesmo tempo, tentando achar a música É o Amor. Acabei de achar aqui. Tá certo, Guilherme? Deixa eu só programar direitinho aqui pra gente tocar certinho pra você a música. Beleza? Agora sim, então. Vamos ouvir aí, pra encerrar aqui Zezé de Camargo e Luciano, vai para todos os românticos, para todos os apaixonados. É o amor. Depois também tem Gilberto e Gilmar. Nós não vive sem mulher. E também João Mineiro Marciano, Whisky com Gelo. Até amanhã, tchau, obrigado.

0: saúde mental e vacinação, além da realização de exames preventivos. As novas regras entram em vigor 180 dias depois da publicação da lei. Márcia Fernandes, para a Voz do Brasil.
1: Foi apresentada hoje a Central de Comando das UTIs Inteligentes do SUS, que monitora em tempo real os pacientes internados em 6 hospitais do Brasil.
2: Sediada na Universidade de São Paulo, a sala contará com monitoramento 24 horas e vai contribuir para o atendimento dos pacientes.
1: Para isso, as UTIs inteligentes vão utilizar a conectividade e a inteligência artificial, como destacou o ministro da Saúde, Alexandre Padilha.
3: A inteligência artificial é uma realidade quando ela é aplicada a uma estrutura, ou seja, trazer essa incorporação tecnológica para servir os pacientes do SUS. Isso é inovação com acesso. Essa é uma tecnologia que vai ser apropriada também pelos hospitais privados, pela saúde suplementar, vai crescendo a densidade tecnológica do país.
2: A expectativa é reduzir as complicações clínicas e o tempo de internação dos pacientes, aumentar a rotatividade dos leitos e o acesso aos serviços do SUS.
1: Início das aulas desperta aquele interesse pelo material novinho que vai acompanhar o aluno durante toda a jornada daquele ano.
2: Escolas públicas de todo o país têm até a próxima terça-feira para decidir quais livros serão usados pelos próximos 4 anos.
4: Escolas públicas de todo o Brasil têm até o dia 8 de setembro para escolher os livros didáticos que serão utilizados nos próximos 4 anos por estudantes e professores do 1º ao 5º ano do ensino fundamental. O processo de seleção faz parte do Programa Nacional do Livro e do Material Didático, iniciativa executada pelo Fundo Nacional de Desenvolvimento da Educação, o FNDE, em conjunto com o Ministério da Educação. Para auxiliar as equipes na decisão, Fernanda Pacobaíba, presidente do FNDE, explica que o MEC disponibiliza o Guia Digital, ferramenta que reúne informações sobre as obras aprovadas. Segundo Fernanda Pacobaíba, os livros selecionados passam por uma análise criteriosa.
5: O que o FNDE disponibiliza a partir de uma seleção junto com o Ministério da Educação, quais foram as obras selecionadas. Então, vamos imaginar, para português, tem 4 possibilidades. E aí é o professor, junto com a rede, que vai dizer, ah, eu quero a obra do autor X, porque ela tem mais a ver com a minha peculiaridade aqui.
4: A escolha dos materiais, segundo a orientação do MEC, deve ser realizada de forma coletiva, incluindo professores, coordenadores e gestores escolares. E essa decisão tem até oficina para preparar toda a equipe na escola pública onde a Juliana Cristina Silva trabalha em Brasília. Ela é coordenadora pedagógica e afirma que é fundamental que os livros atendam à realidade dos estudantes.
6: Professora, quem está na sala de aula mais próximo ao aluno?
4: Roberto Alves, diretor da mesma escola onde a Juliana trabalha, conta que mesmo em um cenário cada vez mais cheio de telas e aparelhos eletrônicos, o livro didático segue como um aliado essencial no processo de ensino e aprendizagem.
7: O livro físico, ele é muito importante ainda, apesar de tanta tecnologia, né? Então as crianças gostam de receber, coloca o nome, coloca o telefone, coloca a série, porque não pode perder o livro, tem que ter cuidado. O livro é um parceiro do dia a dia.
4: Após a análise das obras e a definição dos livros escolhidos, o diretor da escola ainda deve enviar o registro no sistema PNLD Gestão, com acesso pela conta gov.br. Reportagem Gabriela Noronha.
1: E professores podem ter acesso a descontos em compras e serviços. Para isso, devem participar da iniciativa #TôComProf.
2: Mais de 40 empresas físicas e online aderiram à iniciativa de bancos e farmácias a aplicativos de alimentação e cursos de pós-graduação.
1: As empresas podem ser identificadas por meio do selo #TôComProf ou ser verificadas na página do programa no portal do MEC.
2: Para ter acesso aos benefícios, basta apresentar a Carteira Nacional Docente do Brasil.
1: O documento pode ser solicitado por professores da educação básica e superior de escolas públicas e privadas de todo o país, que estejam no exercício da profissão.
2: Confira como obter o documento com Graziela Mendonça.
8: Professores da educação básica e superior já podem solicitar a Carteira Nacional Docente do Brasil. O documento pode ser emitido por profissionais em exercício em instituições públicas ou privadas de todo o país. A solicitação é feita pela internet, no sistema oficial da Carteira Nacional Docente, com acesso pela conta gov.br. O sistema verifica os critérios de elegibilidade e os dados do vínculo com a instituição de ensino. Para solicitar o documento, 2018, é necessário ter o CPF regular e cadastro ativo no E-Social pelo empregador. Depois da conferência dos dados, o professor deve completar o cadastro, enviar uma foto e confirmar as informações para a emissão da versão digital. O documento tem validade de 10 anos e possui QR Code para verificação. Ele também permite acesso a benefícios previstos para professores, como descontos em hotéis, estabelecimentos credenciados e eventos culturais, além de condições específicas em produtos e serviços. Para saber mais e solicitar a Carteira Nacional Docente, acesse maisprofessores.mec.gov.br. Graziela Mendonça, para a Voz do Brasil.
1: E por falar em pesquisa, você que é professor da educação básica, uma oportunidade de formação profissional e acadêmica.
2: O Ministério da Educação e a Coordenação de Aperfeiçoamento de Pessoal de Nível Superior, a CAPES, divulgaram mais de 8 mil vagas em cursos de pós-graduação para docentes da rede pública de ensino.
1: As oportunidades contemplam mestrado e doutorado acadêmico em áreas como matemática, letras, biologia, história e demais áreas do currículo escolar.
2: Também serão oferecidas mais de 1000 vagas para mestrados profissionais nas áreas de educação inclusiva e educação tecnológica.
1: Os interessados podem se inscrever pelo portal Formação Mais Professores no endereço gov.br/mec.
2: Uma mistura improvável que promete construir casas mais frescas e sustentáveis.
1: Cientistas da Universidade Federal de Lavras, em Minas Gerais, desenvolveram um bloco de concreto usando fibra de coco e restos de mineração.
2: O novo material reduz a transferência de calor e pode criar ambientes mais confortáveis.
1: Os detalhes dessa novidade você confere agora no quadro Ciência em Prática.
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10: Uma forma sustentável para um velho conhecido da construção civil. Um bloco de concreto mais resistente, feito com fibra de coco e resíduos de mineração da rocha quartzito.
11: Sou Isabelle Cristina de Carvalho Terra, sou engenheira civil e doutora em engenharia de biomateriais da Universidade Federal de Lavras. A pesquisa, ela teve como objetivo avaliar a possibilidade de produzir blocos de concreto para alvenaria incorporando dois tipos de resíduos. Resíduo de quartzito, que é proveniente da mineração, e fibras de coco, proveniente de resíduos agroindustriais.
10: Dois ingredientes inusitados e uma receita que promete conforto para os lares brasileiros. Os blocos de concreto prometem amenizar o calorão dos materiais tradicionais.
11: Os blocos convencionais de concreto, eles podem apresentar elevada transferência de calor. Então a pesquisa mostrou que a utilização das fibras de coco reduz a condutividade térmica dos blocos. Então na prática, isso pode contribuir para menor transferência de calor, ambientes internos mais confortáveis, menor necessidade de climatização artificial, possibilidade de redução do consumo de energia. A contribuição ambiental da pesquisa, ela é bastante significativa, porque ela transforma dois materiais que seriam considerados resíduos em matérias-primas para a construção civil. A incorporação desse material em blocos de concreto oferece uma alternativa de destinação tecnicamente viável. Isso representa uma lógica de economia circular.
10: Acompanhe a pesquisa na página da Universidade Federal de Lavras. E esse foi o Ciência na Prática, com produção de Warby Calil e edição de Edinaldo Júnior. E nosso encontro com o Saber Científico volta na próxima semana. Até lá.
2: O Pix tem novas regras para que os usuários tenham mais clareza para contestar uma operação identificada como fraude ou golpe.
1: As mudanças deverão ser efetuadas pelos bancos, dando mais liberdade para que o usuário encaminhe documentos e informações.
12: Disponível desde 1º de outubro de 2025 nos aplicativos das instituições que oferecem o Pix, a funcionalidade de contestação por meio do Mecanismo Especial de Devolução, MED, passa a contar com uma jornada mais orientativa. O sistema vai facilitar a identificação do tipo de golpe e a vítima terá um campo disponível para descrever como ocorreu a situação, inclusive com a possibilidade de anexar documentos e comprovantes que serão analisados pela instituição financeira. O MED também vai trazer orientações em casos que não envolvam fraudes, como a não entrega de produtos comprados por meio do Pix, direcionando o usuário para os canais de atendimento do consumidor. Outras mudanças se referem a funcionalidades dos aplicativos. As instituições deverão informar quando houver mudanças no destinatário de contatos salvos para operações de PIX. A função PIX automático deverá trazer em destaque a identificação do recebedor. As novas regras entram em vigor em 1º de março de 2027. O prazo é para que as instituições façam as alterações em seus aplicativos. Nazi Brum, para a Voz do Brasil.
2: Rico em proteína e nutrientes, como por exemplo ômega 3, uma gordura boa que faz bem para o cérebro e para o coração.
1: Pode ser feito assado, cozido, grelhado, ensopado.
2: Estamos falando de peixes e frutos do mar.
1: E já começou a semana do pescado, que estimula o consumo dessa carne tão saudável.
5: Incentivar o consumo de pescado no Brasil. Esse é o objetivo da Semana do Pescado, que este ano é realizada entre 1º e 15 de setembro. Criada em 2003 pelo Ministério da Pesca e Aquicultura, a iniciativa também tem o objetivo de valorizar o empreendedorismo pesqueiro. A campanha propõe que as pessoas criem o hábito de incluir o consumo do pescado ao menos uma vez por semana.

0: peixe foi o meio de sobrevivência do seu Francisco dos Santos Bezerra, que desde os 9 anos de idade já acompanhava o pai, que era pescador. Hoje, aos 65 anos, está aposentado da profissão.
1: Saía assim 2:30 da manhã e quando era 1 hora da tarde já estava chegando de volta. Minha família toda eu criei a custa de pescaria.
0: E foi justamente o pescado que fez a merendeira Marli Pereira de Souza ganhar até prêmio. Só de saber os ingredientes, já dá a vontade de experimentar essa receita, que leva o nome de peixe joia rara.
2: Leite de coco, extrato de tomate, vem a batata inglesa, vem o queijo mussarela, que dá todo o diferencial, né? Todo o sabor do peixe. Nós colocamos o tomate, a cebola, o pimentão, a manteiga para dar aquela refogada, aquela apurada, e é onde vai dando sabor.
0: E esse prato é um dos preferidos de Ana Júlia. E esse prato é um dos preferidos.

0: produção.
1: O pescado chega até as escolas públicas de diferentes regiões do país por meio do PNAE, o Programa Nacional de Alimentação Escolar. Uma pesquisa nacional realizada pelo FNDE em parceria com o Ministério da Educação e o Ministério da Pesca e Aquicultura aponta o potencial de ampliação do pescado na merenda escolar. O levantamento revela que a inclusão do pescado nas escolas ainda possui espaço para crescimento. O ministro da Pesca e Aquicultura, Édipo Araújo, ressalta que a cadeia produtiva nacional está muito organizada e preparada para atender a demanda.
2: São pescadores, pescadoras, armadores, aquicultores, feiras e empresas que envolvem essa cadeia. O pescado brasileiro, ele precisa estar no centro da mesa da população brasileira.
1: E quem ficou com vontade de comer peixe pode conferir receitas, espécies de peixes, além de dicas sobre como escolher o pescado, saber se ele está fresco e bem armazenado no site comapescado.com.br. Reportagem Luciana Colares de Holanda.
3: Uma plataforma abre possibilidades para que pessoas com deficiência pratiquem atividades esportivas.
4: Mas quem pode participar? No Paradesporto, atletas com diferentes tipos de deficiência podem competir.
3: Para promover disputas justas e significativas, existe um sistema de classificação que determina quem é elegível para competir e agrupa os atletas em classes esportivas, considerando o impacto da deficiência nas atividades fundamentais de cada modalidade.
5: Atleta paralímpica de tênis de mesa, Carla Maia, conta como o esporte transformou sua vida.
6: Trouxe propósito, me trouxe desafio, me trouxe saúde, oportunidade até como repórter depois. Por isso eu indico para todo mundo.
5: E para quem deseja começar a praticar uma modalidade paralímpica, como Carla Maia, o Comitê Paralímpico Brasileiro oferece uma plataforma que reúne orientações sobre como dar os primeiros passos e permite localizar clubes e associações que desenvolvem atividades esportivas adaptadas. A página Quero Ser Atleta Paralímpico está disponível no site cpb.org.br. Ela apresenta informações para quem pretende iniciar no esporte, seja por lazer e inclusão, ou seja com o objetivo de seguir uma trajetória no alto rendimento. A ferramenta também facilita a busca por instituições que atuam no esporte paralímpico. Segundo o Comitê Paralímpico, existem atualmente mais de 1000 associações dedicadas ao desporto para pessoas com deficiência em todas as regiões do Brasil. O secretário nacional de Paradesporto do Ministério de Esporte, Fábio Araújo, explica qual é o primeiro passo para encontrar a modalidade adequada.
7: Procure uma entidade que ofereça um esporte inclusivo, acessível e seguro, porque quando você insere o esporte na sua vida, você não está falando só de competição, você está falando de empoderamento, que ela vai buscar uma educação melhor, uma vida social, ela vai buscar seus direitos, ela vai buscar emprego melhor. Então o esporte é a porta de entrada para muitas outras coisas dentro da vida da pessoa com deficiência.
5: E o tipo de deficiência e como ela impacta a execução das atividades não impede a prática de qualquer modalidade. No paradesporto, os atletas passam por uma classificação. O objetivo é minimizar o impacto da deficiência sobre o resultado da competição. O processo é realizado por classificadores certificados que levam em consideração quanto a deficiência afeta a execução das tarefas e atividades fundamentais de determinado esporte. Assim, os atletas podem competir de forma justa em cada modalidade. Reportagem Cleide Lopes.
4: Dia 7 de setembro, próxima segunda-feira, celebramos a independência do Brasil. Mas para chegar a essa conquista, a história começou bem antes de 1822.
3: Foi resultado de um processo que não ocorreu apenas às margens do Ipiranga, mas que envolveu guerras na Europa e Brasil.
4: E não só

0: com personagens dos livros, mas brasileiros anônimos em diversas regiões do país.
1: Vamos conhecer um pouco mais sobre essa história na reportagem de Graziele Bezerra.
2: No início do século XIX, a Europa estava em guerra. O imperador francês Napoleão Bonaparte decretou o impedimento do comércio dos países europeus com a Inglaterra. Diante da recusa de Portugal em aderir e a ameaça de uma invasão francesa, o príncipe regente Dom João decidiu transferir a corte portuguesa para o Rio de Janeiro. Foi então que o Brasil deixou de ser colônia e passou a integrar o Reino Unido de Portugal. Anos depois, com a queda de Napoleão na Europa, as cortes portuguesas passaram a exigir o retorno da família real. Dom João retornou a Portugal, mas deixou aqui seu filho, Dom Pedro I, que protagonizou o chamado Dia do Fico. Em 9 de janeiro de 1822, conforme relembra o escritor e jornalista Laurentino Gomes.
3: Dom Pedro, pressionado pelas cortes constituintes que queriam que ele voltasse a Portugal, ele decide, não, se é para o bem da nação e felicidade geral de todos, eu fico. Ou seja, é um rompimento entre o herdeiro da coroa portuguesa e a monarquia que estava em Lisboa. E a partir daí, diria assim, que o processo se torna irreversível, né?
2: No dia 7 de setembro, nas proximidades do rio Ipiranga, Dom Pedro recebeu cartas com notícias e decisões das cortes portuguesas. E foi ali que ocorreu o episódio que entrou para a história como o Grito da Independência. Como detalha o historiador e diretor do Museu do Ipiranga, Paulo Garcês Marins.
4: Aqui foi declarada a independência, porém, essa independência foi pactuada no Rio de Janeiro, naquilo que viria a se tornar a corte imperial, com as elites do país fazendo um movimento bastante conservador nesse processo de independência.
2: Outros personagens tiveram participação direta no processo de independência, como o ministro José Bonifácio e a princesa Leopoldina, esposa de Dom Pedro. Sem eles, provavelmente Dom Pedro não teria conseguido aguentar a pressão entre a corte de Lisboa e os interesses brasileiros, segundo o jornalista e escritor Laurentino Gomes. Mas ele lembra também de outros brasileiros que protagonizaram a independência.
3: Os brasileiros de 1821 e 1822 sonharam grande. Brasileiros ricos, imperiais, mas também brasileiros pobres, brasileiros escravizados, brasileiros simples, anônimos. Sonharam que o Brasil poderia se manter como um país unido, que não se dividisse, um país que se tornasse independente de Portugal e tivesse grandes ambições. Esse Brasil aconteceu, nós temos o Brasil hoje graças aos sonhos daquela época.
2: Consolidar a independência, ocorreram confrontos em diferentes regiões do país. Houve combates e mortes no Ceará, no Piauí, no Pará e, sobretudo, na Bahia, onde foram desencadeadas as batalhas de Pirajá e de Itaparica. Com colaboração de Malu Prado, reportagem Graziele Bezerra.
0: Estava na lista de espera do ProUni e foi chamado, tem até o dia 14 de setembro para comprovar as informações apresentadas na inscrição.
1: A documentação deve ser entregue à instituição de ensino indicada pelo candidato.
0: Cada faculdade ou universidade define o formato de recebimento dos documentos exigidos, que pode ser presencial ou online.
1: Quem não apresentar os dados no prazo, perde a vaga.
0: O programa Universidade para Todos usa a nota do Enem para conceder bolsas em instituições particulares de ensino.
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0: Fique agora com as notícias do Poder Judiciário e do Congresso Nacional. Boa noite.
1: Boa noite para você e até amanhã.
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7: Jornada Ítalo Hispano-Brasileira de Direito Público foi encerrada no Supremo Tribunal Federal com um debate sobre integridade do processo democrático eleitoral.
8: Para STJ, comprador de celular defeituoso não está dispensado automaticamente de aguardar prazo legal para conserto.
7: Bancário chamado de devagarinho, obtém aumento de indenização na justiça.
8: Boa noite, eu sou o Arthur Filho.
7: E eu sou Walter Lima.
8: A 17ª Jornada Ítalo Hispano-Brasileira de Direito Público foi encerrada nesta quinta-feira no Supremo Tribunal Federal com debate sobre integridade do processo democrático eleitoral e o papel da justiça constitucional.
7: O encontro, iniciado ontem, reuniu magistrados, professores e pesquisadores do Brasil, da Itália e da Espanha. Marta Ferreira.
9: A jornada teve como tema resistência democrática e justiça constitucional. Na terceira e última sessão do evento, os debates abordaram a atuação da justiça constitucional para garantir a regularidade das eleições. O diretor do Centro de Estudos Constitucionais do STF, Fernando Facuri Scaff, apresentou o panorama dos acontecimentos posteriores às eleições presidenciais de 2022 e exibiu vídeo institucional sobre os ataques às sedes dos três poderes em 8 de janeiro de 2023. Ele citou as investigações, os processos e os julgamentos decorrentes dos ataques. Segundo Scaff, o cenário político brasileiro continua marcado por disputas intensas e críticas ao Supremo e ao sistema de justiça.
8: STJ entende que comprador de celular defeituoso não está dispensado automaticamente de aguardar prazo legal para o conserto.
7: O prazo definido em lei é de até 30 dias para o fornecedor resolver o problema. Fátima Uchoa.
10: A Defensoria Pública do Rio de Janeiro ajuizou ação civil pública contra as operadoras Claro, Oi, Tim e Vivo, alegando que o celular é produto essencial e por isso seria abusiva a prática dos fornecedores de não disponibilizar o direito imediato à troca, à devolução do valor pago ou ao abatimento do preço, mas o Tribunal de Justiça Estadual discordou. No voto condutor do julgamento pelo STJ, o ministro Ricardo Vilas Boas Cueva observou que, em regra, só após os 30 dias é que a lei garante ao consumidor uma dessas três opções. E embora o celular seja importante na vida cotidiana, cabe ao juiz analisar cada caso se o aparelho é essencial para a pessoa, a ponto de serem dispensados os 30 dias.
8: Um bancário que era alvo frequente de apelidos e brincadeiras ofensivas por causa de uma doença relacionada ao trabalho vai receber uma indenização maior por danos morais.
7: A decisão é da terceira turma do Tribunal Superior do Trabalho, Samanta Flor.
11: O bancário foi diagnosticado com LER-DORT, doença que afetava os movimentos e dificultava que ele realizasse algumas tarefas. O trabalhador passou a ser alvo frequente de comentários e brincadeiras ofensivas entre os colegas. Para a terceira turma do TST, além da repetição das ofensas, houve omissão da empresa em impedir a situação. Por isso, a corte elevou a indenização por danos morais de 10 mil para 20 mil reais.
8: Tribunal Superior Eleitoral celebra Pacto Nacional pela Paz e Tolerância nas eleições 2026.
7: Acordo busca promover diálogo, segurança, pluralismo e fortalecimento da democracia no pleito de outubro. Fábio Ruas.
12: O pacto foi firmado nesta quinta-feira com instituições da sociedade civil e organizações religiosas. O objetivo é fortalecer a democracia, promover a convivência pacífica e contribuir para a realização de eleições livres, seguras e legítimas. Na abertura do evento, o presidente do TSE, ministro Cássio Nunes Marques, disse que o tribunal dá um passo que transcende o calendário eleitoral por um propósito comum de fortalecer a democracia brasileira e reafirmar um de seus pilares constitucionais, o pluralismo político. Ele disse também que é necessário construirmos um ambiente em que ninguém tenha medo de votar, de manifestar opinião, de participar da vida pública ou de defender as próprias convicções.
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8: A você, uma boa noite.
7: E até amanhã.
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14: Eu sou Paula Groba.
15: E eu sou Humberto Pinheiro.
14: E estes são os destaques de hoje do Jornal do Senado, que começa agora.
15: Aprovada MP da taxa das blusinhas, que zera imposto sobre compras internacionais de até $50.
14: Congresso aprova medida para acelerar fila de benefícios do INSS.
15: Senado aprova a criação de Universidade Federal da Fronteira Norte.
14: Boa noite.
15: Boa noite.
14: O Senado confirmou o fim da taxa das blusinhas, que é um imposto nas compras internacionais de até $50.
15: A medida ainda determina a realização de avaliações periódicas sobre os impactos da desoneração fiscal. E mais, o texto ainda prevê isenção de impostos para medicamentos de doenças raras que não tenham similar no Brasil. Repórter Márcio Maturana.
16: Agora é definitivo. Compras internacionais de até $50, cerca de R$250, não pagam mais o imposto de importação, que era de 20%. A senadora Leila Barros, do PDT do Distrito Federal, foi a relatora na comissão mista da medida provisória.
17: Enquanto o viajante que se desloca ao exterior já goza de isenções de tributos federais sob a bagagem no valor de $1.000, a família de baixa renda que não viaja não dispõe desse mesmo canal desonerado. A única forma de disposição desse extrato social para adquirir produtos importados de pequeno valor é pela remessa internacional.
16: Nas compras de até $3.000, as alíquotas da importação serão reduzidas de 60% para 30%. Uma das mudanças é a isenção de impostos para medicamentos de doenças raras que não tenham similar no Brasil. Outras são a adoção de medidas para a venda de produtos ilegais e a realização de avaliações periódicas sobre os impactos da desoneração. O primeiro em 3 meses e os seguintes em intervalos de no máximo 6 meses, como explicou Leila Barros.
18: A gente atendeu em parte a maior preocupação do setor, que é a avaliação, dando essa autonomia ao Ministério da Fazenda, a avaliação de 6 em 6 meses e também passar pelo Executivo a avaliação do Congresso Nacional anualmente.
16: O imposto sobre importações de até $50 ganhou o apelido de taxa das blusinhas, mas existia para qualquer tipo de produto, como eletrônico ou cosméticos, em compras internacionais que ficaram populares em sites e aplicativos de celular. Já a cobrança do ICMS continua igual para compras de qualquer valor, porque a alíquota desse imposto é definida pelos estados.
14: E o Senado enviou para a sanção presidencial a prorrogação até 2030 de incentivos fiscais a programas de atenção à saúde oncológica e de pessoas com deficiência.
15: Com a medida, empresas poderão continuar direcionando parte de seus impostos para financiar projetos de entidades sem fins lucrativos que atuam na prevenção, no diagnóstico e no tratamento. Repórter Pedro Pincer.
19: O projeto altera o funcionamento do Programa Nacional de Apoio à Atenção Oncológica e do Programa Nacional de Apoio à Atenção da Saúde da Pessoa com Deficiência. O texto prorroga até o ano calendário de 2031 a possibilidade de dedução do imposto de renda para doações destinadas aos dois programas. Com a medida, empresas poderão continuar direcionando parte dos seus impostos para financiar projetos de entidades sem fins lucrativos que atuam na prevenção, diagnóstico e tratamento de doenças oncológicas, bem como em serviços de reabilitação e tecnologias assistivas. A relatora, senadora Mara Gabrilli, do PSD de São Paulo, ressaltou que a aprovação não vai significar aumento de despesas.
20: Não há no texto ampliação de percentuais de dedução, criação de novos benefícios ou majoração de despesa orçamentária direta. Os limites e condições para usufruto do benefício permanecem inalterados, de modo que a renovação do incentivo não implica aumento de renúncia fiscal em termos percentuais, mas apenas a manutenção do regime vigente por mais um ciclo.
19: O texto também atualiza a legislação para incluir o termo correto transtorno do espectro autista e adequa as referências às normas de certificação de entidades beneficentes.
4: A fila de benefícios do INSS é um dos principais desafios da Previdência. Para reduzir a espera de quem precisa de uma resposta sobre aposentadorias, auxílios e outros benefícios, o Congresso aprovou uma medida provisória que amplia a força-tarefa do INSS e da Perícia Médica Federal.
15: A medida reforça as equipes do órgão e da Perícia Médica Federal com o objetivo de acelerar a análise dos pedidos que estão há mais de 30 dias na fila. Repórter Rodrigo Rezende.
21: O Congresso aprovou a medida provisória que ampliou a força-tarefa do INSS e da Perícia Médica Federal com o objetivo de diminuir a fila de cidadãos que aguardam benefícios previdenciários. A ideia da MP é dar celeridade à análise dos pedidos, principalmente para aqueles que estão aguardando há mais de 30 dias na fila. A relatora, senadora Zenaide Maia, do PSD do Rio Grande do Norte, destaca que desde a edição da MP, os resultados já são significativos.
22: Os resultados alcançados em 2026, evidenciou a efetividade do programa. Entre janeiro e junho, o número de processos pendentes de análise ou de perícia médica inicial caiu de 2,7 milhões para 1,7 milhão. A redução foi ainda mais expressiva nos processos com tempo de espera superior a 45 dias, que passaram de 1,7 milhão para apenas 557 mil.
21: Como não houve modificação por deputados e senadores no conteúdo da MP enviada pelo Poder Executivo, o texto será agora promulgado pelo Congresso.
4: Atos de crueldade contra animais poderão estar entre as hipóteses que autorizam a aplicação de medidas socioeducativas de internação para crianças e adolescentes.
15: Projeto com essa determinação teve a votação concluída na Comissão de Constituição e Justiça e deve seguir diretamente para análise da Câmara dos Deputados. Repórter Bruno Lourenço.
23: O projeto de lei inclui ações contra animais praticadas com crueldade extrema ou com potencial concreto de causar lesão grave ou morte como nova hipótese de internação para menores de idade. A proposta também aumenta penas para maus tratos contra animais em geral. A relatora, senadora Leila Barros, do PDT do Distrito Federal, defendeu maior cuidado com os animais.
24: A vedação à crueldade, ela constitui fundamento central do direito animal brasileiro e confere proteção aos animais individualmente considerados. Essa proteção constitucional também se relaciona à dignidade da pessoa humana na medida em que a submissão de animais à crueldade degrada os próprios valores éticos que devem orientar as ações humanas e a atuação estatal.
23: O texto ainda aumenta a punição em casos que envolvam tortura, abuso sexual ou transmissão das agressões pela internet.
4: E avançou no Senado a criação de um serviço de telefone nacional gratuito para encaminhar denúncias de maus tratos a animais. A proposta assegura o direito ao anonimato dos denunciantes.
15: O projeto define como maus tratos atos de crueldade, abandono, agressão, mutilação, falta de alimentação e cuidados, além de trabalho excessivo ou inadequado. O abandono também é considerado maus tratos. A matéria seguiu para análise do plenário em regime de urgência.
4: O Senado aprovou o projeto do Executivo que cria a Universidade Federal da Fronteira Norte.
15: A nova instituição herdará a estrutura, os estudantes, servidores e professores atualmente vinculados ao campus Oiapoque da Universidade Federal do Amapá. Repórter Alexandre Campos.
25: A população do extremo norte do Amapá, que vive no município do Oiapoque e imediações, contará com uma nova instituição de ensino superior. Isso porque o Senado aprovou nesta quinta-feira o projeto do Executivo que cria a Universidade Federal da Fronteira Norte a partir do desmembramento da Universidade Federal do Amapá. Em julho, um projeto semelhante havia sido analisado pelos senadores. No entanto, a proposta foi vetada pelo governo por ter sido apresentada por parlamentar e não pelo Poder Executivo, como manda a Constituição. Representante do Amapá, o presidente do Senado, Davi Alcolumbre, destacou a importância estratégica da Universidade Federal da Fronteira Norte.
26: É fundamental termos a condição de formarmos capacidade
0: capacidade intelectual na academia, na universidade, no conhecimento, nessa nova perspectiva das riquezas da exploração do petróleo e das riquezas que o petróleo pode proporcionar para o Brasil e vai proporcionar para a Amazônia, de conhecimento, de inteligência, e a universidade, só ela é capaz de gerar todas essas perspectivas.
25: Além da oferta de vagas em cursos de graduação e pós-graduação, a nova instituição também atuará em pesquisa e extensão e buscará promover o desenvolvimento regional. O projeto segue para a sanção presidencial.
15: Edição de Paulo Groba e trabalhos técnicos de Eliseu Caires. O Jornal do Senado fica por aqui. Acompanhe agora as notícias da Câmara dos Deputados. Boa noite.
1: Boa noite e até amanhã.
2: 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Plenário da Câmara zera imposto sobre importações de até 50 dólares.
3: Câmara confirma Brasil em acordos de proteção à mulher no trabalho.
2: Deputados aprovam Plano Nacional de Cultura para a próxima década.
3: Boa noite. A Câmara aprovou o Plano Nacional de Cultura para os próximos 10 anos. O repórter Antônio Vital tem os detalhes da proposta.
5: A Câmara dos Deputados aprovou o projeto do governo que institui o Plano Nacional de Cultura para os próximos 10 anos. A proposta estabelece princípios, diretrizes, eixos estratégicos e mecanismos de gestão para orientar as políticas culturais do país. Entre os princípios das políticas públicas voltadas para o setor estão o respeito à diversidade cultural, a valorização dos trabalhadores e a garantia de direitos, como o acesso universal à cultura, a liberdade de expressão e a preservação do patrimônio imaterial. Entre os eixos estratégicos estão o financiamento descentralizado, a redução das desigualdades regionais no acesso aos recursos, a presença das artes e da cultura nos currículos escolares e a proteção de culturas tradicionais, indígenas e de matriz africana. Outro eixo é a proteção de direitos autorais no ambiente digital, principalmente em função do uso de ferramentas de inteligência artificial. Cada eixo apresenta objetivos que servirão de base para a elaboração de metas específicas, ainda a ser definidas. O texto também prevê mecanismos de monitoramento do alcance dessas metas, tanto pelo governo federal quanto por estados e municípios. A proposta foi enviada pelo governo ao Congresso no ano passado, a partir de debates da 4ª Conferência Nacional de Cultura e consultas abertas ao público pela plataforma Brasil Participativo, com mais de 85 mil acessos. O relator da proposta, deputado Pedro Czai, do PT de Santa Catarina, acrescentou outros pontos ao projeto, como a prorrogação até 2028 do prazo para que estados e municípios façam a adesão ao Sistema Nacional de Cultura ou criem seus próprios fundos de cultura como condição para receberem recursos da Política Nacional Aldir Blanc de Fomento à Cultura. Esse prazo hoje termina no ano que vem. Pedro Czai disse que os objetivos, diretrizes e eixos estratégicos do Plano Nacional de Cultura contam com fontes de recursos e incentivos fiscais já existentes, mas ele anunciou que o governo vai elaborar um projeto para aumentar as fontes de financiamento para o setor.
9: As ações estratégicas e os indicadores serão democraticamente construídos com estados e municípios do Brasil. Isso para deixar claro, diferente do Plano Nacional de Educação, nós fizemos metas, definimos financiamento, definimos PIB, etc. Neste ponto, em relação ao financiamento, nós vamos apresentar um outro projeto para discutir novas formas de financiamento da cultura brasileira.
5: O projeto cria um colegiado para gerir o Plano Nacional de Cultura, com representantes do Ministério da Cultura, do Conselho Nacional de Política Cultural e dos órgãos gestores dos estados e municípios. A aprovação do Plano Nacional de Cultura para os próximos 10 anos foi acompanhada no plenário pela ministra da Cultura, Margarete Menezes, e foi comemorada pela bancada do governo. A deputada Jandira Fegali, do PCdoB do Rio de Janeiro, destacou a importância da cultura para o país.
26: Cultura é economia, é trabalho, é disputa, é compreender o Brasil profundo, é entender o que ele é capaz, de que forma a gente faz a integração civilizatória de toda a sociedade na sua diversidade. Não há nenhuma luta de resistência e luta por independência que a cultura não tenha sido um fator fundamental. E no momento que tenta nos recolonizar, aprovar esse plano é um instrumento de resistência.
5: O projeto que institui o Plano Nacional de Cultura para os próximos 10 anos foi enviado para análise do Senado. Da Rádio Câmara de Brasília, Antônio Vital.
2: Saúde.
6: Rosiana Sarney, do MDB do Maranhão, quer obrigar o SUS a encaminhar pacientes com câncer para hospitais privados quando os prazos legais para diagnóstico ou início do tratamento não forem cumpridos. A medida também prevê encaminhamento preventivo quando o atendimento público estiver prestes a estourar o prazo.
7: Rosiana Sarney afirma que a proposta dá efetividade aos prazos já previstos para o atendimento oncológico. Pelo texto, o paciente deverá ser comunicado do encaminhamento, terá transporte garantido quando necessário e continuará acompanhado pela rede pública durante todo o tratamento.
8: Previdência.
6: Beto Preto, do PSD do Paraná, propõe que a remuneração de adolescentes e jovens contratados como aprendizes deixe de entrar no cálculo da renda familiar do Bolsa Família. A medida valeria durante a vigência do contrato de aprendizagem e preservaria os demais critérios do programa.
7: Beto Preto explica que a proposta evita que famílias percam o benefício quando um jovem consegue o primeiro emprego como aprendiz. O deputado afirma ainda que a mudança incentiva a qualificação profissional e reduz a evasão escolar.
8: Trabalho.
6: A Câmara aprovou a adesão do Brasil a dois tratados internacionais sobre trabalho que protegem as mulheres. O repórter Marcelo Lascher traz os detalhes.
10: A Câmara dos Deputados aprovou a adesão do Brasil a dois tratados internacionais sobre direitos dos trabalhadores e, em especial, as mulheres. Um dos textos aprova a adesão do Brasil à Convenção da Organização Internacional do Trabalho, a OIT, com medidas contra violência e assédio no trabalho. A Convenção 190 da OIT é o primeiro tratado internacional a reconhecer o direito de todas as pessoas a um mundo de trabalho livre de violência e assédio. Os países que ratificarem o texto ficam obrigados a adotar medidas para proibir violência e assédio contra trabalhadores e garantir reparação às vítimas e sanções aos autores. A Convenção considera violência e assédio baseados no gênero como práticas inaceitáveis e inclui o assédio sexual como violência praticada contra as pessoas em razão de seu sexo e gênero. Outro trecho estabelece que as medidas previstas na Convenção se aplicam à violência e assédio que ocorre no trabalho, inclusive durante os deslocamentos do empregado. A adesão do Brasil ao tratado recebeu parecer favorável da relatora, a deputada Benedita da Silva, do PT do Rio de Janeiro, mas foi criticada pelo deputado Kim Kataguiri, do Missão de São Paulo. Segundo ele, os termos que designam o assédio no ambiente de trabalho são vagos e podem encarecer os encargos trabalhistas.
11: Gente, não é à toa que só 30% dos países que integram a OIT concordaram com esse tratado. Nós, mais uma vez, Brasil, América Latina, África, estamos sendo feitos de tonto pela Europa, que vão lá, usam seus 3 votos, cada país lá na OIT, e empurram legislação trabalhista para nós. A gente fica com a legislação mais cara, a gente fica com a legislação mais burocrática.
10: O plenário também aprovou a adesão do Brasil a outra convenção da OIT. Esta voltada para promover a igualdade de oportunidade de tratamento para trabalhadores, homens e mulheres, com responsabilidades familiares. Segundo a Convenção, as responsabilidades familiares não podem ser usadas como uma razão para demissão. Os trabalhadores devem ter direito à livre escolha de um emprego, levando em conta suas necessidades com responsabilidades familiares. A deputada Benedita da Silva também ofereceu parecer favorável à adesão do Brasil a esse tratado.
12: A ratificação da convenção reforça demais as respostas às interrupções de trajetória laboral impostas pelas responsabilidades de cuidado, que reduzem a densidade contributiva das trabalhadoras e comprometem sua cobertura previdenciária na velhice.
10: As propostas que ratificam a adesão do Brasil às duas convenções da Organização Internacional do Trabalho sobre assédio e cuidado seguiram para análise do Senado. Da Rádio Câmara de Brasília, com informações de Antônio Vital, Marcelo Larcher.
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0: Silvia Cristina, do PP de Rondônia, defende a aprovação da proposta de emenda à Constituição que reduz a maioridade penal de 18 para 16 anos. A deputada argumenta que a medida pode ajudar a reduzir a violência e responsabilizar jovens envolvidos em crimes graves.
1: Silvia Cristina cita a experiência pessoal com a violência ao lembrar o assassinato do pai e diz que criminosos adultos usam adolescentes para cometer delitos. Para ela, é preciso endurecer as punições para quem participa da destruição de famílias por meio da criminalidade.
2: Se diminuir a maioridade, até porque rapaz e meninas, aos 16 anos, eles já votam, já casam, já sabem muito bem, já têm noção do que estão fazendo, a gente diminui essa violência que assola o Brasil. Então é um fato que causa muita discussão, mas para quem sabe, já sofreu na pele o efeito da violência, não pode deixar de ser favorável a algo que a gente sabe que tem que ser mais rigorosa, nós temos que ser mais rigorosos nas penalidades de quem sabe que está destruindo família.
0: Sargento Faur, do PL do Paraná, apoia a redução da maioridade penal para casos de crimes graves. O parlamentar lembra sua experiência na Polícia Militar para defender punições mais severas a infrações hediondas e de envolvimento com o crime organizado.
3: Muitas vezes fala-se que queremos prender crianças, é mentira. Nós queremos prender menores bandidos. Menores cometem crimes graves transportando drogas químicas, estuprando e matando crianças, matando pessoas para roubar. Precisam ser punidos severamente de acordo com a gravidade dos seus crimes. Comissão especial instalada, já começamos os trabalhos e tive contato com o relator e ele deu a entender que vai fazer uma consulta pública, um plebiscito para que o povo decida finalmente se quer ou não a redução da maioridade penal no Brasil.
1: Na opinião de Sargento Faur, a revisão da legislação penal responde a uma demanda expressiva da sociedade por mais segurança. O deputado garante que a maioria dos integrantes da comissão especial é favorável à proposta.
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5: Justiça.
0: Cássio Favacho, do MDB do Amapá, é autor de proposta que consegue gratuidade da justiça a pessoas que recorram ao judiciário para obter atendimento de saúde do poder público ou de planos privados. Pela matéria, o benefício poderá ser concedido antes da análise da situação financeira do paciente.
1: A gratuidade abrange ações sobre medicamentos, tratamentos, cirurgias, internações e outros recursos relacionados à saúde. A Cássio Favacho avalia que a medida facilita o acesso à justiça em situações nas quais os gastos médicos podem comprometer a renda do paciente.
5: Política.
0: Vinícius Gurgel, do PL do Amapá, apoia projeto que impede condomínios e proprietários de proibir o funcionamento de sedes partidárias em imóveis comerciais. De acordo com a proposta, a regra vale desde que sejam respeitadas normas de segurança, acessibilidade e vizinhança.
1: Vinícius Gurgel considera que a medida protege a liberdade de organização dos partidos políticos. O texto torna nulas cláusulas que imponham esse tipo de restrição e prevê que o prejudicado solicite a reparação por eventuais danos. A matéria está no Senado após a aprovação da Câmara.
5: Desenvolvimento Regional.
0: Altineu Cortes, do PL do Rio de Janeiro, defende um regime especial para acelerar obras de reconstrução em cidades atingidas por eventos climáticos extremos. Ele explica que a proposta simplifica licitações, reduz prazos administrativos e prioriza a recuperação da infraestrutura.
1: Na visão de Altineu Cortes, é preciso agilizar as ações de reconstrução e prevenção em estados e municípios em situação de calamidade pública. Para ele, o Estado precisa garantir socorro rápido e eficiente às populações afetadas por desastres naturais.
0: Paulo Litro, do União do Paraná, apresentou o projeto que reforça as regras de segurança para a abertura de comportas de barragens. A proposta do parlamentar determina que a liberação da água seja feita de forma gradual, conforme o volume de chuvas e o nível dos reservatórios.
1: Paulo Litro também propõe a instalação de sistemas de alerta para moradores de áreas próximas às barragens. O texto, que atualmente tramita na Comissão de Integração Nacional, prevê ainda a divulgação dos planos de abertura das comportas para reduzir riscos de inundações.
5: Votação.
0: Deputados aprovam medida que isenta de imposto compras internacionais de no máximo $50. O repórter Antônio Vital tem mais informações sobre a chamada taxa das blusinhas.
6: A Câmara dos Deputados aprovou medida provisória que isenta do imposto de importação as compras internacionais de até $50, conhecida como taxa das blusinhas. A medida provisória, aprovada faltando 5 dias para perder a validade, já está em vigor desde maio, quando foi publicada. Até então, as compras de até $50 pagavam taxa de 20%. O texto também zera a alíquota de importação para medicamentos destinados a doenças raras que não tenham similar nacional. Estabelece ainda a taxação de 30% para as compras entre $50 e $3 mil, com a possibilidade de o governo impor limites para os produtos mais caros. Além disso, obriga as plataformas de comércio eletrônico a adotarem mecanismos contra fraudes, como preços fictícios abaixo dos preços reais e fracionamento das compras de modo a evitar a taxação. O descumprimento sujeita as empresas a multas, suspensão de atividades e até proibição de operar no país. O texto final cria ainda um sistema de avaliação periódica sobre os impactos da isenção, com dados sobre os impactos da medida sobre os empregos, a arrecadação e o comércio. Os relatórios devem considerar especialmente setores considerados mais atingidos pela concorrência de produtos importados, como de roupas, calçados, brinquedos e cosméticos. Deputados da oposição criticaram a proposta e disseram que o fim da taxação sobre os produtos importados prejudica a indústria e o varejo nacionais. Foi o que disse o deputado Gilson Marques, do Novo de Santa Catarina.
7: O empreendedor brasileiro, aquele que paga DARF, que paga Selic a 15%, que contrata e pagar um imposto caríssimo, tem que concorrer com o exterior, a China, por exemplo, que tem regra trabalhista análogo à escravidão, que se diz, entra no solo brasileiro sem nada de imposto.
6: Já deputados da base do governo disseram que eventual prejuízo a comerciantes e fabricantes brasileiros será compensado com a entrada em vigor da reforma tributária no ano que vem, o que vai acabar com o imposto cumulativo sobre os produtos. O deputado Reginaldo Lopes, do PT de Minas Gerais, disse que a medida beneficia quem não pode fazer compras pessoalmente no exterior.
8: É fundamental para aquelas pessoas de menor poder econômico, que não têm condição de fazer viagens internacionais, como os 16 milhões de brasileiros assim fazem e têm o direito à isenção até $2 mil.
6: Já o presidente da Câmara, Hugo Mota, disse que a medida beneficia também aqueles empreendedores que dependem de compras no exterior para seu comércio. Ele disse que a Câmara está atenta ao impacto da isenção no setor de varejo.
9: Sabemos que existem preocupações da indústria e do varejo em relação a essa medida. E a Câmara dos Deputados não dará as costas a essas preocupações. A Câmara continuará dialogando com o setor produtivo, buscando conciliar a proteção do poder de compra das famílias, sem deixar de olhar para a competitividade da indústria e a força do varejo nacional.
6: A medida provisória que isenta do imposto de importação as compras internacionais de até $50 seguiu para análise do Senado. Da Rádio Câmara de Brasília, Antônio Vital.
1: Logo em seguida, a aprovação da MP na Câmara, o Senado retomou sessão própria com a inclusão do tema na pauta de votações.
5: Economia.
0: Mauro Benevides Filho, do União do Ceará, é autor de proposta que obriga o Banco Central a enviar ao Congresso as informações solicitadas por deputados e senadores. Ele explica que a medida visa dar mais transparência à relação entre a instituição e o Poder Legislativo.
10: Restabelecer a obrigatoriedade do Banco Central prestar informações ao Congresso Nacional, tanto à Câmara quanto ao Senado, de qualquer informação que o Congresso deseje. Por exemplo, eu quero pedir informação não só do Brasil, quero pedir informação quanto é a taxa de juros lá da Suíça. O Banco Central tem isso e terá que informar para a gente poder fazer uma avaliação da atuação do Banco Central, que eu acho que o Banco Central hoje privilegia muito o sistema financeiro, com taxas de juros muito elevadas, em detrimento da iniciativa privada, das famílias, das pessoas, e nós temos, portanto, que acabar com isso.
1: Mauro Benevides Filho avalia que a fiscalização do Congresso pode ampliar a responsabilidade do Banco Central na definição da política monetária do país. Ele avalia que a taxa de juros atual representa um custo adicional de pelo menos R$ 300 bilhões por ano.
0: Kleber Verde, do MDB do Maranhão, apresentou o projeto que altera o sistema de consórcios para garantir novos direitos aos participantes desistentes e excluídos. O deputado propõe regras.

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Depois de uma estreia emocionante, chegou a hora de abrir novamente as portas do nosso cantinho de amor. Música e histórias que tocam o coração. Está começando o Paquera na Campus FM. Eu sou Carol Matos e a partir de agora quero fazer companhia para você nessa noite. Porque aqui cada música pode trazer uma lembrança. Cada lembrança pode despertar uma saudade. E uma simples canção pode fazer nascer uma nova paixão. Se você está apaixonado, apaixonada, se está procurando um amor, se tem alguém morando no seu pensamento, ou se simplesmente acredita que o amor ainda pode surpreender você, então fique aqui comigo. Prepare o coração, aumente o som e deixe a emoção falar mais alto. Porque aqui na Campus FM, o amor está no ar. E a sua história pode começar agora. Então, feche os olhos. Respire fundo. E deixe o amor entrar. Eu volto já.

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Taquera na Campus com Carol Matos. E olha só quem tava cantando. É, todo mundo já sabe, não conhece, né, ainda, Davi Carreira. Ele é filho do Tony Carreira, um dos maiores cantores de Portugal, né, cantando pra nós Anda Comigo, Amor. Eu quero mandar um beijo delícia aqui pro meu amigo Eduardo do Barrado. Olha só, seja bem-vindo você também, viu? Ele pediu a música da Carol Matos que vocês ouviram aí, né? Aqui se faz, aqui se paga. E o João José da Bernécia também ofereceu essa mesma música, Aqui se faz, aqui se paga, para sua namorada Juliana. Olha aí, muito obrigada por ter solicitado o meu tema, Aqui se faz, aqui se paga. E é verdade, né? Pensou? Por isso que a gente tem que andar bem na linha. Mas se andar na linha, o trem pega, Carol. Pega não, pega. Nessa linha aí ninguém passa, não é mesmo? Tem que andar direitinho para não reclamar depois, não é mesmo? E olha só, se existe alguém morando no seu pensamento, talvez seja a hora de deixar o coração falar. Eu volto já já com mais, olha só, mais beijinhos, delícia, pessoas do mundo inteiro falando aqui com a gente e participando também, não é mesmo? Paquera na Campus FM é de se apaixonar. Eu volto já já.

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1: Só você e eu, não é mesmo? Algumas pessoas chegam à nossa vida, outras chegam pra ficar pra sempre no nosso coração, não é mesmo? E a paixão é o quê? Ai, uma loucura deliciosa que faz o coração perder o juízo, não é mesmo? Olha só, quero mandar um beijo delícia, dois, pra Samanta Pereira, olha só, de Cotia, ela está junto com Lira em São Paulo. Opa, uma personal parou de dar aula para ouvir o Paquera, juntinho com Lira. Eles estão na academia Iron Kingdom, olha só, que legal, né? Beijo delícia pra você, viu, Sam? Muito obrigado pela participação. Daqui a pouquinho eu vou falar mais para os ouvintes e o que você deve ou não, olha só, ligar. Você sabe? Telefone. Daqui a pouquinho eu vou estar falando para vocês. Vou falar agora, né? Vamos ver se eu acho aqui. Aqui, ó. De segunda a sexta-feira, ouça Paquera na Campus FM, a partir das 20 horas. Você pode mandar aquele recadinho, sua mensagem ou até beijinhos pro seu love, não é mesmo? E o WhatsApp para sua participação é 12 996 35 0367. E para você que está fora do Brasil, também pode participar, ok? É só acrescentar o mais 55 12 996 35 0367. Todo mundo pode participar via WhatsApp. O amor está no ar.
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1: Hoje a noite é nossa, sua, minha e daquele amor que você guarda em segredo. Tem segredinho aí, é? Bom saber. Se ficar perto de mim, com a namorada, com a esposa e olhando pra outra ali na frente, eu, ó, eu dedo, hein? Olha só, tem um ouvinte maravilhoso querendo falar aqui. Vamos falar com ele. Boa noite, Ricardo!
2: Boa noite a todos os ouvintes do Paquera Campus FM. Gostaria de ouvir a música com Whitney Houston, Grace Love of All. Ofereço para minha esposa Simone Zanin e para todos os ouvintes. Tamo junto, hein?
1: Obrigada!
2: Boa noite a todos os ouvintes do...

amores que não precisam de palavras, basta um olhar para contar toda a história, não é mesmo? Olha só, o Ricardo Zanin, do bairro Xavier, né? Ofereceu a música da Whitney Houston para a esposa Simone Zanin. Beijinhos e muito obrigada pela participação de vocês, viu?

vamos lembrar também que de segunda a sexta-feira temos o nosso grande amigo, quem todo mundo sabe, né? Do programa Show da Manhã, Vander Vieira. Ele está a partir das 8 horas da manhã. De vez em quando eu escuto. Programa legal demais, né? Um grande amigo, o Vander Vieira. Beijinhos, delícia pra você. A gente volta já.

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2: 8:56.
3: Sábado.

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1: Se o coração pudesse mandar mensagens, talvez esta noite ele estivesse dizendo: eu ainda amo você. Agora nós vamos chamar uma pessoa muito especial, outro ouvinte maravilhoso, né? Vamos ouvir o que ele tem a dizer.
2: Olá, Carol. ¿Qué tal, amigos de Campos FM? Un saludo para ustedes de acá, desde Uruguay. Les saluda Pablo, Carol, un fuerte abrazo. Un saludo, muy lindo tu programa y que tengas mucha suerte, muchísima suerte para ti en este nuevo emprendimiento de tu nuevo programa. Bueno, un fuerte abrazo y saludos para ti. Wow. Y para todo el equipo de Campos FM. Y los estaremos escuchando desde acá de Montevideo, Uruguay.
1: Aí! Obrigada pela participação, Pablo, de Montevideo, no Uruguai. E ele pediu a música Leandro e Leonardo, Não Aprendi a Dizer Adeus.